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4: Bom dia, alegria, uma ótima quinta-feira. Vamos lá, isso, já se faz tarde, não é mais logo. Por enquanto ainda é muito cedo, 40 minutos sem interrupções, já a seguir com Alex Warren e também o Harry Styles.
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A cidade que junta Luei com Buba Espinho, aqui na Rádio Comercial, nesta emissão arrojada de quinta-feira. Hoje temos uma alvorada bem cedo, até às 7, à altura que virão por aí as nossas manhãs da Comercial. E comece já a preparar-se para o 10 a 0, já sabe, vai ter que fazer uma lista. Comece já a exercitar o seu cérebro. Eu não sei o que é, mas também se soubesse, também não podia contar, não é? A partir das 7 manhãs na Comercial, aqui na sua rádio, já a seguir

0: Nati Roots com a Mónica Ferraz, na Comercial Sorriso ao Rei, a terminar 40 minutos sem pausas. Hoje é quinta-feira, amanhã é sexta e depois no sábado temos Hits and Nights.
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0: Já a seguir, a Avril Lavigne.
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0: disco.
1: É nova do Gui Ali aqui na Rádio Comercial, a melhor música sempre, em casa, no carro, em todo lado. Amanhã, sexta-feira, acontece muita coisa. Amanhã, sexta-feira, temos emissão do Já Se Faz Tarde na Feira do Alvarinho. Isto à tarde, não é? Ainda antes de manhã, temos as manhãs da Comercial em direto do Fórum Lisboa e temos também mais um sorteio do Show Me The Money. Já lhe vou dar todos os pormenores. Para já, a seguir, Pablo Alvorada. 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

0: In the End, os Linkin Park aqui na Rádio Comercial, melhor música sempre em casa, no carro, em todo lado. 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
0: Bom trabalho com o Comercial, se for caso disso também. Boas férias, atenção ao calor. Olha que esta vaga de calor, isto tá que tá. Já a seguir o Bruno Mars.
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0: Birds of a Feather, a Billie Eilish, a passar aqui pela Rádio Comercial, emissão arrojada de quinta-feira. Eu espero que esteja muito bem desse lado. Vamos às primeiras notícias desta manhã de quinta-feira com a jornalista Ana Bernardino. Bom dia, Ana.
1: Bom dia. Todos os distritos de Portugal continental estão sob aviso do Instituto Português do Mar e da Atmosfera, uma onda de calor que coloca Beja, Évora, Porto Alegre, Setúbal, Santarém e Lisboa sob aviso vermelho, mais grave. Faro, Viana do Castelo, Braga, Porto, Aveiro, Coimbra, Leiria e Castelo Branco estão sob aviso laranja e os restantes com aviso amarelo. Por isso mesmo, a Direção-Geral da Saúde deixa algumas recomendações. Mariana Serrano.
2: Procure ambientes frescos e arejados. Beba água ou sumos naturais com regularidade, mesmo que não tenha sede, e evite o consumo de bebidas quentes, alcoólicas, com gás, cafeína e ricas em açúcar. Aplique protetor solar com mais de fator 30 de 2 em 2 horas e evite a exposição direta ao sol entre as 11 da manhã e as 5 da tarde. Use chapéu, óculos de sol e roupas leves. Evite atividades que exijam grandes esforços físicos. Não permaneça dentro de viaturas estacionadas e expostas ao sol. Faça refeições leves e coma mais vezes ao dia.
1: Nos próximos 10 dias estão esperadas temperaturas a rondar os 40 graus. Portugal volta a jogar para o Mundial de Futebol. Na próxima noite, o adversário dos 16avos de final é Croácia. O Paulo Rico recorda o percurso de uma seleção que acabou no pódio nos últimos dois Mundiais.
3: Há 4 anos, no Qatar, a Croácia chegou às meias finais, só perdeu com a Argentina e ficou em terceiro lugar. Melhor, segundo, em 2018, no Mundial da Rússia. Esta é a 7ª presença da Croácia, que já tinha chegado também ao pódio em 98, no Mundial em França. Neste Mundial começou com derrota 2-4 frente à Inglaterra, mas retificou e passou em segundo no grupo. Bateu o Panamá por 1-0 e o Gana por 2-1. O médio Luka Modric, colega de equipa de Ronaldo durante 6 anos no Real, continua a ser uma das grandes figuras, mesmo aos 40 anos, numa seleção que apresenta outros veteranos como Budimir, Kovacic, Perisic ou Kramaric, mas apresenta também alguma renovação, casos de Baturina principalmente, mas também Gvardiol ou os primos Sucic.
1: O jogo com a Croácia começa à meia-noite em Toronto, no Canadá. Quem ganhar vai defrontar quem sair vencedor do jogo Espanha-Áustria.
0: E agora as primeiras informações de trânsito esta manhã de quinta-feira com a nossa Cláudia Macedo. 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
4: Olá, muito bom dia. E para já, sem notícia de grandes problemas nas principais entradas em Lisboa, algum abrandamento na passagem pela Baixa de Almada para Gal em direção às portagens da Ponte 25 de Abril, também com nota de maior intensidade na passagem pela Amadora em direção ao Nó de Pinamanique, mas sem fila no IC19 Sintra-Lisboa. Entradas a norte pela A1, passagem pelo viaduto do Trancrão, Cril nas ligações de Camarate para Sacavém, depois ligação à Segunda Circular e também no eixo norte-sul para a Segunda Circular sem problemas nesta altura. O mesmo cenário nos acessos à cidade do Porto, com um pouco de trânsito pela Avenida AEP e pela A3, apenas o habitual para a hora na parte final da Autoestrada do Norte, com maior intensidade para o tabuleiro da Ponta Rápida.
0: 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Obrigada e um beijinho arrojado. 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

0: Vem no céu, céu muito limpo, portanto o sol mesmo a bater assim forte. Temos algum vento um bocadinho mais intenso nas terras altas e há uma subida acentuada da temperatura máxima, em especial no litoral oeste. Como se já não tivesse calor o suficiente, ainda vamos ter as temperaturas máximas a subir um bocadinho mais. Portanto, isto é ter muita calma nesta hora, ar-condicionado, ok, para quem tiver, obviamente, hidratar ao máximo e muito cuidado com a exposição solar.
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0: 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Agora, em frente com aquele que já é considerado o hino do Mundial 2026, Dai Dai, Shakira com Burna Boy.

0: A Pica do Sete, António Zambujo, aqui na sua comercial. Melhor música sempre, em casa, no carro, em todo lado. Depois das 7, as manhãs da comercial, mas ainda antes, o resumo das manhãs de ontem. Sou a Ana Isabela Roja e espero que a comercial esteja sempre desse lado. Boa quinta-feira.
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2: 10 a 0. Então o que é que nós temos aqui hoje, malta?

0: fantástico perfume com cheiro a brócolos cozidos que ficaram dentro de um Tupperware durante 6 meses. Chama-se Brocololala. Que fedor.
1: 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Se pudesse ter um superpoder, qual é que escolhia? Ô Vera, o teu superpoder era não precisar de dormir todos os dias?
2: Sim, para fazer mais coisas. Eu quero fazer tudo.
1: Pá, dormir é tão bom.
3: Eu quero dormir mais.
2: Mas tu não sentes que o teu dia não dá para tudo?
3: Não. Quer dormir.
1: Roberto, olha, isto é que era um superpoder. O Roberto queria poder comer tudo sem engordar ou fazer mal. Isto, olha.
2: Essa é a minha segunda opção.
1: Isso é assinava bom. Isto. O Lourenço Wecker é controlar objetos e pessoas com a mente. Isto é sinistro.
4: Está aqui um ouvido a dizer. O mais difícil de todos os superpoderes era conseguir ler os pensamentos da minha mulher. Diz ele. Há uma dor no Marco Quaresma.
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6: 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Bom dia, amanhã.
7: Yeah.
6: Vasco, hoje, para aumentar o grau de dificuldade, eu sugiro, em vez de fazeres contagem decrescente, era usares a técnica da banana sem caroço.
7: Ah, está bem.
6: Cantavas a banana sem caroço e mal terminavas. Cucu! O que é que achas? Grande ideia.
8: Challenge accepted.
6: Não és nada se não fizeres isso.
7: Faço.
1: Podemos experimentar até começar a cantar o Skin.
9: Banana não tem caroço, não tem caroço, não tem caroço.
10: Eu descobri no Reddit um post em que alguém colocou a pergunta que não quer calar. Qual a coisa mais parva que fizeste para conseguir forte rebaldaria na cama com alguém? Ok? Então o que é que vai acontecer? Eu no fim desta e das próximas edições do Homem que Mordeu o Cão vou lendo respostas de pessoas e vocês e os nossos ouvintes votam tentando adivinhar se efetivamente houve rebaldaria forte na cama com alguém depois.
2: Adoramos.
10: Para começar, vocês sabem que há um concurso muito famoso na América chamado Jeopardy, certo?
7: Sim.
10: Aquele das... Como as pessoas não conhecem que é o Jeopardy, eu quero que as pessoas imaginem que isto se passa com o Joker, ok?
7: Ok.
10: Então há um senhor que diz... Um amigo, uma vez, visionou um episódio do Joker, onde ele entrava, e gravou-o. E depois, quando a rapariga com que ele queria sair chegou à casa dele, e ele portanto, queria impressioná-la, pôs o episódio do Joker, ok? Será que isto impressionou a rapariga e ele foi rebaldaria forte da cama?
7: Não houve rebaldaria forte da cama.
1: A circunstância de ser exibicionista.
2: Não é cagão.
10: Está correto, ele não foi para a cama. Ora, não houve.
2: Que alívio.
1: Ora, aí está.
2: Coitada.
1: Claro. 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

0: gosto.
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0: E a propósito desta música, Vasco Palmeirim apresenta Jocosa Piada.
4: Não, não, não, não. Isto é teamwork. Eu e Pedro Ribeiro já nos conhecemos há muito tempo e eu olho
2: é
4: e já sei.
2: Se eu
4: arrancar com a graça, eu sei como é que ele vai acabar.
0: Logo.
4: Portanto, tendo em conta a canção que acabou de escutar.
0: Opa Light.
4: Começa assim: Taylor Swift queria uma Coca-Cola.
0: Sim. Perguntar-lhe: qual é que quer?
4: Opa Light.
5: Ontem foi assim.
0: Não deixa de ser surpreendente que seja desta maneira que ganhamos a vida. Mas cá estamos. 9 minutos para as 7 da manhã. Bom dia. Antes do carrossel das manhãs começar a andar, há sempre o período antes da ordem do dia, com a música do meu tempo, que hoje recupera uma voz que já ouvimos aqui na música do meu tempo esta semana, porque quando foi o dia do ZB40, passei a música em que os ZB40 cantam com a Chrissy Hynde dos Pretenders, e pensei, eu uma destas manhãs hei de ir buscar a música do meu tempo, justamente dos Pretenders. E é hoje. Chrissy Hynde tem hoje 74 anos. Os Pretenders já passaram por muito, dois dos elementos da banda morreram, mas os Pretenders continuam a existir enquanto banda e a dar concertos. Este é um dos maiores sucessos, chama-se Don't Get Me Wrong, e é assim.

No ar, a música do meu tempo com os Pretenders da Chrissy Hynde, que a dada altura foi casada com o Jim Kerr, dos Simple Minds, não sei se sabia. Tiveram um filho e tudo. Esta chama-se I'll Stand By You.

Grass and Pocket dos Pretenders, clássico. Mas não vamos embora da música do meu tempo sem visitar a banda sonora de um filme marcante nos anos 90, um filme chamado Proposta Indecente, Robert Redford, Demi Moore. E a versão dos Pretenders para um clássico dos 10cc. Esta é daquelas que eu gosto mais da versão do que do original. Chama-se I'm Not In Love. É psicologia invertida, atenção.

0: como disse, é um original dos Ten CC. Ganha aqui outra dimensão na banda sonora do filme Proposta Indecente, com os Pretenders, que fizeram hoje a música do meu tempo. Com isto tudo, 7 horas 1 minuto. Em casa, no carro, em todo lado. Informação no topo da hora na Rádio Comercial. A edição é da Ana Bernardino. Ana, bom dia.
1: Bom dia. 6 distritos de Portugal continental estão nesta altura com aviso vermelho por causa do tempo quente. Lisboa, Setúbal, Santarém, Porto Alegre, Évora e Beja são os distritos pintados a vermelho no site do Instituto Português do Mar e da Atmosfera. A partir de amanhã e até domingo, este número sobe para 12. Entretanto, os municípios estão a preparar-se para a onda de calor. Estão previstos passos climatizados, adaptação do horário dos trabalhadores e condicionamento de atividade. O presidente da Associação Nacional de Municípios Portugueses, Pedro Pimpão, dá alguns exemplos.
2: Nomeadamente no acesso a parques infantis e a zonas desportivas, que nós vamos condicionar esse acesso nestas horas de maior calor, como por exemplo também interditar churrasqueiras e grelhadores em parques de merendas.
1: E esta hora há 2 incêndios ativos, um em Alfândega da Fé, em Cabreira, numa zona de mato. Estão no local 160 operacionais, apoiados por 53 veículos. Teve início às 3h40 da tarde de ontem. Um outro também numa zona de mato, mas em Vouzela, ativo desde a madrugada de hoje, com 121 operacionais no local. No desporto, os Estados Unidos estão apurados para a próxima fase do Mundial. Venceram a Bósnia por 2-0. Nos quartos de final vão jogar com a Bélgica, que venceu ontem o Senegal. O Senegal, que esteve a vencer grande parte do jogo, deixou-se empatar em cima dos 90 minutos. A Bélgica venceu no prolongamento por penalti. A Portugal joga esta madrugada, quando os relógios marcarem a meia-noite, enfrenta a Croácia num jogo que Roberto Martínez promete estar bem preparado.
3: Temos 21 jogadores que já estiveram na estreia do Mundial, 21 jogadores de campo. Faz que todos estejam preparados.
1: Em campo estão bem preparados, mas resta-nos gritar por Portugal.
0: Sim, e para já, para nós os três, então, que aqui estamos no estúdio, consegui estar acordado, não é?
4: E tu sabes gritar de noite?
0: Eu não sei gritar de noite, não.
4: Eu já não me lembro bem.
0: Mas eu não sei se vou aguentar, porque amanhã, se isto fosse de sexta para sábado, impecável, não é? Mas amanhã, a esta hora, estamos a trabalhar, não é?
4: E não vai ser aqui.
0: E não vai ser aqui, vai ser no... No espaço do... Como é que se chama aquilo?
4: Na Avenida de Roma.
0: Avenida de Roma.
4: No espaço de Lisboa.
0: Lisboa. Portanto, vamos lá estar às 7 da manhã, sendo que se o jogo logo tiver prolongamento, e sei lá, penaltis, acaba lá para as 3.
4: Não pode ser.
5: Vai ser difícil.
4: Não pode ser. Não nos podem fazer isso, que somos pessoas que acordam cedo.
0: Já pessoas idosas. Eu estava aqui a pensar que uma coisa que vi ontem, que me animou.
4: Sim.
0: Sempre, notem bem isto, sempre que a Croácia foi eliminada, na fase a eliminar do Mundial, a equipa que eliminou a Croácia foi campeã do mundo.
4: Ai, Jesus!
0: Não, estou só a dizer.
4: Oh, Pedro, e agora? Agora vamos ter o mesmo
0: sempre
4: que ver o jogo.
0: Eles foram eliminados pela França 2 vezes, foram eliminados pela Argentina. Sempre que uma equipa elimina a Croácia, é que mais.
4: Foste tu que chegaste a essa
0: conclusão. Em 2016, no Europeu que nós ganhámos, uma das seleções que nós eliminámos na fase de... foi a Croácia. Deixo só esta indicação.
4: Olha, foste tu que chegaste a essa conclusão ou viste na televisão?
0: Não, vi no Instagram e depois fui confirmar e de facto é verdade. As seleções que eliminaram a Croácia na fase a eliminar dos mundiais sagraram-se campeões do mundo.
4: Tu queres ver que o César Mourão tem razão e vamos ganhar isto?
0: Oh, Vera, não sei, mas estou muito animado com essa ideia.
4: Pois.
0: O que eu não estou animado é com a circunstância de vamos ter hoje um dia, não é quente. Quente é um apelido. Quente é uma forma muito simpática
4: ligeira
0: de colocar, muito ligeira de colocar a coisa.
4: Sim, sim.
0: Que isto hoje vai ferver. Antes do tempo, o trânsito com a Cláudia Macedo. Cláudia, bom dia.
6: Olá, bom dia.
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6: Sim, há alguma ligação de Almada para Lisboa pela ponte 25 de Abril, já próximo dos viadutos do Feijó em direção à Praça da Portagem, também há algum abrandamento de Tercena, que é luz em direção à reta dos comandos da Amadora no IC19 e depois intensidade também na parte final da Autoestrada do Norte em direção ao Prior Velho Encarnação e ligação à Segunda Circular, onde por enquanto não existem filas em ambos os sentidos, com indicação de acidente resolvido na Autoestrada do Norte no quilómetro quilómetro 12, o trânsito circula bem também na ligação de Via Longa para Santiria e a norte do país. Por agora, a indicação apenas de trânsito intenso na via de cintura interna, na passagem por Bessa Leite, em direção ao Norte Franco, e no final da A3 para entrar na via de cintura interna.
0: Obrigado, Cláudia. 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E agora então, atenção a esta escaldante previsão do estado do tempo.
4: Antes de mais, bom dia, não é? Boa quinta-feira. Se ainda não saiu de casa, pode fazer uma coisa que é: agora ainda corre um ventinho.
0: Mar portanto, à vizinha, não é?
4: Exatamente. O que é que eu fiz? Eu abri tudo em casa, está um pandemónio lá em casa. Está tudo a voar, mas pelo menos vai refrescar a casa e depois fechamos tudo e durante o dia vamos tentar conservar esse fresquinho. Se ainda não saiu de casa, pode ser uma solução arejar a casa nas horas de menor calor. Não se esqueça do chapéu, óculos de sol, ar-condicionado se tiver, aproveite e beba muita água ao longo desta quinta-feira. As máximas voltam a subir, vai estar mesmo muito calor. Temos o país forrado com muitos avisos. Também vento forte nas terras altas do norte, centro e alto Alentejo e depois poucas nuvens. Vamos ouvir estas máximas.
0: Atenção, 24 graus é a máxima para Ponta Delgada, Funchal vai chegar aos 28 e a partir daí é sempre acima dos 30 e em alguns casos dos 40. Vamos por partes. Aveiro, 31 de máxima. Para termos uma máxima de 31 em Aveiro, é porque o dia de facto é muito quente.
4: É verdade.
0: Guarda, 32, Bragança e Viana do Castelo, 33, Viseu, 34, Vila Real e Faro, 35. Atenção, Porto, máxima de 36 graus hoje. Leiria, 37. Braga, Coimbra e Porto Alegre, 38. Castelo Branco, 39. Santarém, Lisboa e Setúbal, 41 graus de temperatura máxima. Ainda mais quente no coração do Alentejo, Évora e Beja, 42 de temperatura máxima.
4: Vai estar mesmo muito calor. Cada um tem a sua referência e a minha referência é Guarda, que normalmente no inverno tem 8 de máxima. Exato. E arranca com a lista. Hoje chega aos 32.
0: 32. E depois, se Évora e Beja vão ter 42, boa sorte na Marleja, onde devem estar para aí uns 53 hoje. São 7 e 7.
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0: 21 horas. 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
9: Perspectivando um dia de muito calor, estávamos a dizer que, por exemplo, para Aveiro, que é uma cidade que normalmente tem temperaturas muito amenas, a temperatura máxima de ser 31, indica realmente que vamos ter um dia quente. Está a ouvir-nos lá a Andréa Ramos, quer dizer, lá, vai de lá, de Aveiro para o Porto, mas confirma isso e confirma que também que não está a ajudar o facto de, além do dia ser muito quente, já existirem muitos incêndios na zona.
10: Bom dia, Pedro, bom dia, Vera. Confirmo, se vai estar 31 em Aveiro, então vai estar muito calor. Eu estou a sair agora de Aveiro em direção ao Porto e são 7:07 e estão 26 graus e para piorar já há incêndios aqui à volta e já está o ar, já está pesado, já não basta o calor, já está o ar pesado também com fumo. Obrigada pela companhia que me fazem todos os dias nas minhas viagens para o Porto e tenham também vocês cuidado com o calor. Um beijo muito grande para vocês e obrigada pela companhia.
9: Obrigado, Andréia.
11: Obrigada.
9: Estamos
11: pela
9: juntos nessa viagem e de facto it's getting hot in here.
11: Tenha cuidado.
9: Isso é grande música.
11: Pois é, grande som.
9: E a Nelly.
11: So hot.
9: Vamos.

0: o quão quente está já a esta hora. Não é costume, estamos com temperaturas tão altas já.
1: Há pontos do país que ainda dá para respirar.
0: Mas há uns que já estão com 25, 24, 25 graus a esta
1: hora. Muito complicado, sim.
0: Meu Deus, mesmo difícil.
1: Beba muita água, não se esqueça.
0: Beba muita
1: porque
0: água.
1: Senão depois vai ficar com as pernas inchadas à noite.
0: Ah, sim. E podendo, vá sim. pela sombra.
1: Sim, sim. Ai, o que ele fez
0: pois
1: aqui,
0: é,
1: Jesus.
0: Menina. Esta chama-se Home Wrecker.
1: Boa quinta-feira. Amanhã já é sexta.
0: Amanhã é sexta.
1: Sim, sim.
0: Amanhã é sexta e é dia de festa com a seleção a ganhar.
1: Oh, yeah. Bom, diz que é para atrair.
0: Vamos ver.

0: Está toda a gente a falar do mesmo, o jogo da seleção logo começa à meia-noite, mas está aqui um ouvinte que acrescenta mais uma camada de angústia, não só aos nervos do próprio jogo, mas também à circunstância do horário. Diga lá.
1: Bom dia, só uma pequena informação. Logo, para Toronto, estão previstas tempestades e, por isso, à semelhança, por exemplo, como aconteceu com a França, o mais provável é que o jogo não tenha 90 minutos, mas que seja uma maratona noite dentro. Um abraço e força.
0: Tu queres ver que chegamos, ainda está a dar o jogo?
2: Nós acordamos, começamos a fazer emissão e anunciamos a vitória.
0: Ainda vamos fazer o relato dos últimos minutos em
2: já
0: direto.
2: Já viste?
0: Mas
2: no fundo não é melhor passar isto para sábado?
0: Sim. Liga para lá.
2: Vou ligar,
0: que o país não pode.
2: Não podemos agora. Uma pessoa tem que trabalhar, tem que produzir.
0: Só que está neste horário, agora vão fazer os jogos à meia-noite.
2: Está
0: olha,
2: tudo
0: Vera,
2: doido.
0: Trata disso.
2: Eu trato.
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8: 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Lagoas de Moreno é um sítio que, nas últimas horas, ficou mundialmente famoso. E porquê? Porque se trata de um local que tem o seu próprio super-herói. O que é que este indivíduo tem, este super-herói de Lagoas de Moreno? Fita cola, malta.
9: Fita cola.
8: Fita cola daquela grossa de dos caixotes.
9: É pá, fita cola preta.
10: Fita tem.
8: Durante 10 madrugadas, este homem caçou suspeitos de roubarem motocicletas e, ao amanhecer, cidadãos de Lagoas de Moreno encontravam homens de ar infeliz amarrados a postes com abundantes quantidades de fita cola grossa.
9: Pá, estou a ver fotografias. Isto é absolutamente fascinante. Os homens encontrados presos aos postes apresentavam bigotes de gato desenhados no rosto.
8: Eu não vi essa parte.
9: Além da palavra ratero. Escrita na testa.
10: Ele, além da fita, tem um marcador para escrever.
9: Tem um marcador.
11: Meus amigos, trata-se de Economatoman.
8: Exato.

0: I Don't Know Me, o Pedro Santos na Rádio Comercial.
1: Bom dia, Pedro. Bom dia, Vera. Fala, João, da Póvoa de Varzim. Ouvir esta música com 26 graus é qualquer coisa de fantástico. Obrigado. 26 graus na Póvoa.
0: 26 graus.
2: Isto hoje vai ser complicado. E eu ainda ando com um guarda-chuva no carro.
0: Fazes bem. Epá, fazes bem. Nunca fiando.
2: Para hoje de manhã está ali à mão.
0: Nunca fiando. Sim,
2: calhar
0: sim.
2: Hoje ainda vou precisar.
0: Mas para servir de guarda-sol. 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Muito a esta hora, Cláudia.
3: Sim, ficou mais complicado no IC19 entre Terceira e Amadora. Há um carro avariado via direita antes do nó de acesso à Nacional 117. Há esta fila mais demorada também na descida de Belas para a pontinha na IC16, na sequência de trabalhos. Há A5 entre Oeiras e Carnaxide e A2 a partir dos viadutos do Feijó em direção à 25 de Abril, com aumento de intensidade também da Autoestrada do Norte, Segunda Circular, Calçada e Eixo Norte-Sul a Norte, na Ponte do Freixo, Portugal, também no tabuleiro informação de um carro avariado via direita, já com paragens em sentido inverso, Mercado A3, a sentido de Rábida para o Freixo a partir de Coimbrões em direção ao Norte Franco, a EP Matosinhos Porto a partir da Ponte de Leça e fila na A3 na ligação entre a A4 e a VCI.
0: Muito bem, Cláudio, obrigado. Até já. 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
2: E hoje vai mesmo precisar de ar-condicionado, chapéu, óculos de sol, muita água e muito gelo também, ok? Se conseguir ainda arejar a casa antes de sair de casa, é perfeito, pois fecha tudo, fica fresquinho. Hoje céu limpo em todo o país, vento forte nas terras altas do norte, centro e alto Alentejo, e temos estado aqui a falar muito do calor. Estas máximas são um escândalo.
0: Um escândalo autêntico que começa nos 24 graus esperados em Ponta Delgada, 28 para o Funchal, Aveiro 31, Guarda 32, Bragança e Viana do Castelo 33, Viseu 34, Vila Real e Faro 35, Porto 36 graus de máxima hoje, Leiria 37, Braga, Coimbra e Porto Alegre 38, Castelo Branco 39, a máxima para Setúbal, Santarém e Lisboa é de 41 graus, Évora e Beja vão chegar aos 42. 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Informação agora na Rádio Comercial com a Ana Bernardino. Ana, bom dia.
4: Bom dia, já lá vou aos avisos por causa do calor. Agora, a esta hora, o incêndio em Vozela, que está a preocupar a Proteção Civil, começou esta madrugada, tem no local 121 operacionais, mas, segundo a Autoridade Nacional, estão ainda ativos os incêndios em Alfândega da Fé, numa zona de mato, no local 160 operacionais, e em Aroca, que começou pouco depois das 5:30 da manhã. Agora, os avisos, os 6 distritos de Portugal Continental estão, nesta altura, a vermelho, por causa do tempo quente, Lisboa, Setúbal, Santarém, Porto Alegre, Évora e também Beja. E por cá o tempo está quente, em Toronto são esperadas trovoadas, é lá que joga Portugal com a Croácia para o Mundial.
0: É isso, o jogo começa à meia-noite.
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0: Eu ando há que tempos em luta com a Rita para ver se temos ar-condicionado em casa, porque estas noites para dormir é muito difícil.
2: E a Rita não quer.
0: A Rita não quer, diz, é um balúrdio que vais gastar e só vais usar o ar-condicionado 3 vezes no ano.
2: Sabes que eu durmo com uma coluna daquelas de ar, uma coluna de ar. Aquilo até manda um fresquinho bom, mas faz.
0: Isso é um som magnífico. Mas tens um gato
2: noite,
0: em casa.
2: É, passei a noite. Acabo por adormecer porque estou cansada. Mas
0: isso é um gato, é um ronronar.
2: É a minha coluna porque ela me roda.

0: E é só um aperitivo para aquilo que nos espera
1: este
0: hoje.
1: É o melhor som para ouvir a esta hora.
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0: 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Ficámos a 14 minutos das 8.
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12: Das emoções do Mundial, não só a recuperação incrível e pouco provável da Bélgica ontem, que estava a perder 2-0 aos 85 minutos com o Senegal e acabou por ganhar. E também a recuperação da Inglaterra, que esteve a perder com o Congo.
13: Aquele rapaz que esteve lá na frente não joga mal.
12: Não joga mal, não. E eu achei maravilhoso aquela coisa que já é a tradição deles cantarem o Wonderwall no fim. A equipa toda alinhada em frente aos adeptos para este momento.

0: E lá pelo meio estava um rapaz com uma camisola do Futebol Clube do Porto. Não sei se repararam.
1: Lindo.
0: No meio da malta inglesa estava lá um... Eu pensei assim, eu conheço... Ah. E depois pensei, será um Tuga lá no meio dos ingleses? Ou será um inglês que gosta de camisola de futebol e comprou a camisola do Porto? Lindo. E os jogadores todos alinhados a cantarem a música.
2: Então,
0: é poderoso.

A imagem do adepto com a camisola do Foco do Porto no meio da multidão de ingleses a festejar e a cantar esta música dos Oasis no final do jogo de ontem comprova a nossa teoria de que, de facto, há sempre um Tuga em todo lado.

0: Mesmo lá em Toronto, há uma tuga que vai estar a torcer por nós também, que é a Nelly Furtado.
1: Aí, esta vai para o coração.
0: Vamos com esta até às 8. Vamos embora.

0: perdes esta final.
1: E eu agarro-me a esta esperança.
2: Não digas esse verbo.
1: É um dado histórico. Todas as equipas que eliminam a Croácia em fases a eliminar no Mundial de Futebol acabam campeões do mundo. Isto é histórico. Aconteceu isso em 98. A Croácia foi eliminada pela França na meia-final. A França foi campeã. Em 2018, perdeu outra vez com a França. A França foi campeã. E em 2022, a Croácia foi eliminada pela Argentina, que depois foi campeã. Deixe só isto.
2: Nós acreditamos, Pedro. Epá,
1: deixe só isto.
3: A história fala por si própria.
1: Epá, não sou eu que estou a dizer. É o que é. Estou aqui ouvindo-se a dizer, quando eu disse isto a primeira vez hoje, está bem, mas Portugal perde sempre que joga de branco. Aquilo que vai acontecer logo à noite não é bem jogar de branco.
3: É mar.
1: É mar.
3: É aquela camisola marítima.
1: Com tons é verdes. Aquilo é branco, mas também é verde, mas também é. Aquilo não é bem jogado branco. Não me tramem que eu estou.
2: É muito linda.
1: Eu estou aqui fixado nesta história da Croácia. Que ganha. E mais, em 2016, para sermos campeões da Europa, eliminámos a Croácia também.
3: É verdade.
1: Com um golo do Quaresma.
3: No prolongamento.
1: Foi Quaresma, não foi?
3: Foi. Remato do Ronaldo, o guarda-redes defendeu para o lado e.
2: Vai dar, vai sair, está tudo bem.
1: Não, vai ter que ser. Portanto, olha, vamos antecipar já o início das notícias da manhã das 8. Portugal apurado. Sendo que amanhã às 8 ainda se pode estar a jogar, porque, como dizia aqui um ouvinte, estão previstas tempestades logo à noite em Toronto, portanto pode acontecer como o jogo da França no outro dia.
2: Imagina que acordamos e o jogo ainda está a dar.
1: Chegamos e está a começar a segunda parte.
2: E nós a fazer o relato.
1: Aí, é pá,
2: a gritar golo.
1: Vamos a isso. Mas para já, pés na terra, vamos ao essencial da informação com a Ana Bernardino. Ana, bom dia.
4: Bom dia. Não começo por dizer que estamos apurados, mas começo pelo Mundial, que Portugal volta então a jogar jogos dos 16avos de final. A partir de agora acabou a margem de erro. Vai ser uma espécie de segundo Mundial, na opinião do treinador Roberto Martínez, que garante que a seleção está preparada.
5: Temos 21 jogadores que já estiveram na estreia do Mundial, 21 jogadores de campo. Faz que todos estejam preparados.
4: Portugal joga com a Croácia à meia-noite em Toronto. Canadá, quem vencer vai defrontar em Dallas o vencedor do jogo entre Espanha e Áustria. Entretanto, os Estados Unidos estão apurados para a próxima fase do Mundial. Venceram a Bósnia por 2-0. Nos quartos de final vão jogar com a Bélgica, que venceu ontem o Senegal. Senegal, que esteve a vencer grande parte do jogo, deixou-se empatar em cima dos 90 minutos. A Bélgica venceu no prolongamento por penalti. Agora, o calor. Já está calor a esta hora. Vai ficar muito mais. Preparem-se porque o tempo quente vai manter-se até à próxima semana, com noites muito quentes também. Hoje temos 6 distritos sob aviso vermelho, o mais grave na escala do Instituto Português do Mar e da Atmosfera. São eles Lisboa, Setúbal, Santarém, Porto Alegre, Évora e Beja. Um quadro que se agrava amanhã. São aí 12 os distritos que vão estar a vermelho, entre eles Leiria. Naquele distrito, a tempestade Christine derrubou muitas árvores e por isso a região tem agora menos locais de sombra. O vereador da Proteção Civil da Câmara de Leiria, Luís Lopes, garante em declarações à Rádio Comercial que vai ser reforçada a vigilância nos espaços florestais.
6: Irão manter ações de vigilância e de sensibilização e emitimos também algumas recomendações para as festas e romarias que haverá nos próximos dias, nomeadamente naquilo que diz respeito ao lançamento de fogo de artifício, que não pode acontecer, mas também os aparelhos de queima, churrasco.
4: As medidas da Câmara de Leiria perante esta onda de calor, para já o conselho é melhor proteger-se.
1: Eu vá estava a dizer, como é que é a hora do jogo?
3: O jogo está marcado para a meia-noite. Estão previstos 29 graus à meia-noite.
1: Maravilha.
3: 29.
1: Penso
2: que vou estar finalmente sem
3: vou estar reunidas as condições para toda a gente estar na rua à meia-noite.
1: Sim. E mesmo quem não gosta de bola, porque está tanto calor, vai tudo para a rua.
2: Sim, não dá para dormir com esta temperatura.
1: Eu ia dizer que vamos estar amanhã na Avenida de Roma, mas se calhar cancelamos tudo. Epá, cancelamos. Tiago, não vai haver condições para isto. Amanhã na Avenida de Roma. Vamos estar no Fórum de Lisboa, a partir das 7 da manhã, porque o Tiago tem grandes novidades. Mas quer dizer, vamos estar todos num estado lastimoso.
2: E ele também.
1: E todos. Ao menos que seja com uma vitória, né? Se é para passar a noite em claro e depois levar um.
3: Não me dê uma cachola. É pá, não.
1: É pá, por amor de Deus, não façam isso. Vamos para o trânsito, numa oferta quinto, com capa.
2: Vamos.
1: Amanhã, para esta hora, estamos a ver os golos, nomeadamente o quinto, que vamos marcar.
2: Ai, que bom.
1: Claro que vamos. Bom, o que é que acontece?
2: Não há outro resultado
1: não
2: possível.
1: Não há. Vou dizer, se muda aos 5, acaba aos 10. Como é que está o trânsito?
2: Bem, vamos começar então por Lisboa, com o trânsito acumulado na IC16 Belas Pontinha, por causa de obras na parte final, no acesso à Cril, a via esquerda está cortada e há esta demora. Também o IC19, Cacém de Cena, Queluz e Alfragide Pinamanique, entre Porto Salvo e Carnachida, a afetar o acesso da Crel na A5 e depois já da Pimenteira para as Amoreiras, A2 para Lisboa, a partir da Baixa de Corroios, com aumento de intensidade também na Calçada de Carris, Eixo Norte-Sul, Segunda Circular e Autoestrada do Norte para Sacavém. A Norte, há acidente na A41, em Sul Norte, é junto à Praça da Portagem de Aguiar de Sousa e está a condicionar o trânsito em direção ao Porto. Porto, que também já tem a fila, Bom Joia A3 e de Coimbrões para a Rábida, AEP A3 e Via Norte, também já com filas em direção à cidade do Porto.
1: Ou seja, estamos em julho, já é mês de férias para muita gente, mas não se nota assim tanto, porque continua a haver trânsito, não é?
2: Calma. Sim, amanhã é feriado, nós vamos ganhar.
1: Ah, claro, bem visto.
2: Eu já ontem meti a cunha para a minha chefe ali na redação para ver se ela nos dava, deixava entrar 2 horas mais tarde, mas acho que não vai ser possível.
1: Mas ela
2: acho
1: disse,
2: que ela não achou graça.
1: Não, a Teresa disse: aqui estás a andar de moto. Não interessa. Não interessa, não interessa. 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Vamos para a previsão do estado do tempo às 8h05 da manhã.
0: Eu gosto muito da ideia de não trabalhar amanhã.
1: Então
0: vamos,
1: não é?
0: Vamos pensar nisso, hein? Malta, passamos a emissão especial de amanhã para segunda-feira.
3: E se correr bem não trabalhar amanhã, que esticamos por mais tempo.
0: Sim, eu olha.
1: Uma coisa que corre bem, para que é que vais mudar?
0: Malta, a vida é bela.
1: Sim, sim.
0: Quinta-feira, dia 2 de julho, a chapéu, óculos de sol, água, ar-condicionado, arejar a casa nas horas de menor calor. São estes os conselhos. As máximas voltam a subir, está muito calor, acho que já percebeu. E conto também com o vento forte nas terras altas do norte, centro e alto Alentejo. Vamos às máximas?
3: Não há nenhuma máxima para Portugal continental abaixo dos 31 graus. Não há. Vamos às ilhas. 24, Ponta Delgada, 28, Funchal. Agora saltemos para o continente. Aveiro, comecemos nos 31. Guarda, 32. Bragança e Viana do Castelo, 33. Viseu, 34. Vila Real e Faro, 35. Porto, 36. Leiria, 37. Braga, Coimbra e Porto Alegre, 38. Castelo Branco, 39. Santarém, Lisboa e Setúbal, 41. Évora e Beja, 42.
1: Mas hoje não é por pontos, é eliminar. Mas ontem fui fazer o que nós queríamos que Portugal fizesse à Croácia, que é tirar os pontos.
3: Bravo.
1: Opa. Eu sei que é eliminar, mas eu tinha isto para dizer.
3: Não, então, é uma boa piada.
0: E disseste o melhor momento.
3: Porque é relativo ao teu joelho e ao futebol.
1: Devo dizer o seguinte: grande choque para mim ontem.
3: Então.
1: Fui tirar os pontos. Então não é que o meu médico, que me operou, não nos ouve. Não nos
0: ouve. O quê?
1: Houve outra rádio.
0: Mas é do grupo.
1: Eu disse, doutor, e não é do grupo.
0: Ai, Jesus,
1: eu disse, doutor, quero o menisco de volta. Epá, oh doutor, desculpa lá. Não ouvir as manhãs da comercial.
0: E assumiu isso à tua frente.
1: Isso é no limite da negligência médica. Por amor de Deus. Feita esta pressão.
3: Ah, não, eu percebo, sabes porquê?
1: Porquê?
3: Porque o nosso programa é tão bom e gargalha-se tanto, uhum, que se ele está a operar, começa-se a mexer. Percebes?
1: Ah, exato.
0: Ah, okay.
3: Derivadas gargalhadas da qualidade deste programa.
1: Pois, qualidade é a palavra que me ocorre. Bom, vamos para o 10 a 0.
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26: Está a formar uma ganda aura.
1: Uma ganda aura. Eu, por acaso há muito tempo não lança um disco.
26: Quem? A aura?
1: A aura.
0: Está
1: na aura das notícias. Olha, eu não sei. Não sei.
0: Mas Gonçalo, consegues?
27: Não.
1: Ó Gonçalo,
0: eu
1: tem
0: não
1: que
0: consigo.
1: Ser.
0: Epá,
1: ó Gonçalo.
26: São as notícias das 8.
0: Queres um saco?
26: Então já foram as notícias da 6, 7.
1: 6, 7.
26: E agora 8.
1: E agora 8.
26: 6-7.
1: Notícias às 8, o Gonçalo Teles. Gonçalo, bom dia.
28: Vamos a 8, não é?
1: Vamos a 8! Infantis? Talvez um pouco. Tenho aqui a fotografia de um ouvinte que mandou agora a fotografia do carro com a temperatura em Albufeira a esta hora, 32 graus.
0: Cuidado.
1: Em Albufeira, estão 32 graus às 8 da manhã. Está bom? Pronto. Escolhi bem o fim de semana para ir ao Algarve.
0: Olha.

0: clássico dos Maroon 5 com Christina Aguilera, Moves Like Jagger. Já vamos ao 10 a 0, mas entretanto vários ouvintes aqui provam que às vezes as pessoas não ligam à publicidade. Ligam sim.
1: Ligam
0: e ligam. Porque há aqui pessoal a dizer, epá, não pensei que fosse tão barato. O quê? O divórcio. E nós, o quê? Porque também nós não nos apercebemos logo. Mas parece que o continente está a vender barato.
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5: Ah, então pera, não acumula.
0: Não acumula.
5: Mas... Se não acumula, não contem comigo.
0: Para quem estiver interessado, pá, o divórcio está a 15€ no Continente.
1: Baratíssimo, não é?
0: Até bem, se for esse o caso, muda-se sua vida, se for esse o caso, tá bom? Não sei.
1: Querem saber a história do livro?
0: A quantidade de ouvido. Está aqui um ouvido a dizer, e o dinheiro que eu gastei. Eu tinha ido ao continente e tinha sido bastante mais barato.
1: Malta, a Naomi tinha a vida perfeita e o marido, o que é que fez? Expulsou-a de casa.
0: A Naomi?
1: É a história do livro.
0: Ah, é?
1: É.
0: Ah, é um livro.
1: É um livro.
5: É da McFadden.
0: Eu pensava que era no corredor do Legal. Bom. 8 e 17. Vamos ver se.
5: Se esta escritora fosse dentista, era uma McFadden nos dentes.
0: olha, já estão.
1: Já estão prontos.
0: Estão à nossa espera.
1: Vamos jogar.
5: Mete o jingle.
0: Vou pôr o jingle. Vou pôr o indicativo. Maria Cabral, está pronta?
5: Ei!
6: Olá!
1: Olá!
0: Está tudo bem?
6: Está tudo bem.
0: Já estava aí a apanhar uma seca, não era?
6: Não, nada disso, nunca.
0: À espera.
6: Assim hoje, nossas manhãs.
5: Pronto. É a nossa missão.
0: Maria Gabriel, não se esqueça do patrocínio, por amor de Deus. A Maria está sempre a esquecer. Olá!
5: Bom. É filhote, é patrocínio?
0: Não é. Isso é uma coisa que está na Prime. 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
7: 10!
5: É o Duarte!
7: 10!
1: Tem 9 anos! 10!
0: Vamos por partes. Maria, bom dia.
5: Bom dia.
6: Bom dia.
0: Bom dia.
5: Maria, vamos agora ser sérios um bocadinho. Maria, vem de onde? Faz o quê? Conte-nos tudo.
6: Olha, nós somos de Sintra, estou com o Duarte, no caso, trabalho nas Serviços da Câmara Municipal de Lisboa.
0: Uhum.
6: Trabalho na área social.
5: Muito bem.
0: E muito bem. Em Sintra hoje é raríssimo, mas em Sintra hoje temos aqui vários ouvintes a dizer.
1: Estava calor.
0: Até faz pena.
5: Pena, derivado, palácio. Sim, sim.
0: Realmente o palácio
1: e
0: tão
1: muito
0: belo.
1: Muito forte, Pedro.
0: Bom. Duarte, bom dia.
8: Bom dia.
0: Olá,
1: ele já disse
0: Duarte.
1: Olá para aí 3 vezes.
0: Ele quer falar, nós
1: olá,
0: não só
1: Duarte,
0: falamos com a mãe.
1: Como é que tu estás? Estás feliz?
8: Estou feliz.
1: Porque estás de férias. Tão bom.
0: E ainda por cima são férias de 3 meses. Que maravilha. Que saudade.
8: Pode ser zero.
0: Foi a única vez e
1: bingo.
0: Foi logo.
5: Pá. Duarte, e queres ganhar o grande.
6: Presente hoje de manhã.
5: Ótimo. Não. E por falar em presente, Duarte, queres ganhar o prémio ou queres perder?
8: Ganhar.
5: Vamos então ganhar.
1: Então vá. Só desta vez vamos ajudar bastante.
5: Ó, Maria, diga uma coisa: se agora pudesse ser massajada, onde é que a massagem era no seu corpo?
6: Nos ombros.
8: Sim, sempre nos ombros, nas costas.
0: Nas ombros, nas costas.
1: Onde acumula mais tensão.
0: O Duarte é que sabe das coisas da vida.
5: Duarte, quantos anos tens?
6: Quantos anos tens?
8: 9.
5: Pois, aos 9 anos é normal querer massagens porque a vida é uma agitação.
0: Sim, é uma agitação e é um stress.
5: É pá, stress.
0: A vida aos 9 anos, meu Deus, precisa de.
5: Levar os miúdos para a escola.
0: Oh,
6: é muito difícil, é muito difícil.
1: Preparar refeições.
5: Aguentar os pais.
0: E os pais.
1: Comer gelados.
0: E ainda por cima, no cenário úmido e frio de Sintra. Bom, 10 partes do corpo. 10 partes do corpo que costumam ser massajadas numa massagem.
5: Aquelas. Okay. As duas que disseram. Se disserem outra vez, eu estou no bom caminho.
0: Se calhar vale qualquer. Contagem?
5: Okay. Vem!
6: Ombros.
5: Costas.
6: Dedos.
5: Mãos. Oi?
0: Mãos não.
6: Mãos sim.
5: Barriga.
0: O quê?
5: Barriga. Barriga. Não.
6: Barriga.
5: Não.
6: Mãos.
5: Músculos das pernas.
0: Pés. Muito
5: pés.
0: Bem.
5: Os músculos das pernas.
6: Pernas.
5: Os músculos, quais é que são?
6: Gêmeos.
5: E mais acima?
1: Onde acumulamos gordura?
6: Na barriga?
5: Não.
1: Não, mais em baixo.
5: Comemos no frango?
9: Na barriga da perna, joelhos.
10: É na coxa.
0: É coxa.
1: Mais para cima, vá.
9: Mais para cima. Cafuné.
0: Pescoço.
5: Bem.
0: Sim.
5: E o que é que está acima do pescoço?
9: Acima do pescoço da cabeça.
5: E a parte da frente da cabeça.
0: É, pá. A parte da frente da cabeça.
1: Mas eu adoro massagens ao rosto. É das melhores coisas. Ficam-nos todas.
5: Vocês confirmam que faltou o rosto e faltou o braço?
1: Exatamente.
9: E o braço.
0: Estão aqui a dizer, mas uma criança respondeu sobre massagem. Então eu era criança e havia uma criança que cantava ouviste um rosto. Opa, isto passou assim, ninguém notou. Ora bem, isto quer dizer que opa, vocês não ganharam.
5: Mas era com o Duarte? Não, o Duarte queria ganhar.
1: O Duarte queria ganhar.
0: Não sei se queria, tendo em conta o prémio, não sei se queria.
5: Vamos lá ver.
0: Querem ver o que perderam?
9: Queremos.
1: Então lá, vamos lá.
11: Acabou de perder os restos do catering do casamento da Mariana Pinto, que entretanto já apanharam mais de um mês de calor.
0: Nós estivemos lá e a comida estava boa.
5: Estava muito boa.
1: Naquele dia.
0: Quem é que diz que o mês depois não está boa na mesma?
9: Sim, deve estar maravilhoso. Então
1: a malta é que é esquisita.
0: Teve ali ao campo.
5: Atenção, bebidas é que já não há.
0: Bebidas já não há.
5: Comida sobrou.
1: É que estava muito calor e a malta entrou logo até juntos.
0: E nós sabíamos que havia uma criança de 9 anos a jogar isto. Não íamos agora mandar bebidas, só mandamos a comida. Está bem?
1: Sim.
9: Muito bem.
0: Maria e Eduardo, foi um prazer. Um bom dia para vocês.
1: Grande.
9: O prazer foi todo nosso, obrigada por animar as nossas manhãs e já andamos a tentar há algum tempo e foi muito bom.
5: Obrigado, Maria.
0: Obrigado, um beijinho.
5: Tchau, Duarte.
9: Obrigada a todos, um beijinho.
5: Beijinhos, boas férias, Duarte.
1: Boas férias, aproveita. Muitos lados, muita praia.
9: Obrigado.
0: São 8h22. 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
1: Maltinha, a melhor notícia de hoje não é ser quinta-feira, é amanhã sexta. Há outra notícia muito melhor.
5: Há outra melhor que essa?
1: Uhum.
5: Então o que é melhor que isso que nos possas contar?
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5: Acho que eu penso muitas vezes que é, se de repente eu aparecer nas notícias, um acidente qualquer, bate na Madeira, não seria um jovem, já é um já homem é. De...
0: Sim, já não é o...
5: Já não, eu já não estou na
0: categoria. O jovem

0: São 8:30 da manhã. Aí está a informação de trânsito com a Cláudia Capela. O que é que se passa a esta hora?
1: Há acidente na A41 a Norte, acidente em Aguiar de Sousa, junto à portagem. O trânsito está condicionado em Sul Norte. A saída do Porto para Gaia pela Ponte do Freixo, com demora por causa de um carro avariado no tabuleiro, via direita a afetar a A43. Há a fila também Bom Joiantes e no acesso da A1 Santo Ovídio para Francos. Há EP desde Lessa e A3 em Águas Santas para o Porto. O acidente em Lisboa na A1, na parte final, quilómetro 2, via direita ocupada, trânsito lento entre São João da Talha e Sacavém, a segunda a circular entre o relógio e o eixo norte-sul nos dois sentidos, o eixo com paragens Lumiar, Sete Rios, descida do IC16 ainda condicionado entre Belas e a Pontinha, no IC19 filas do Cacém para Queluz e de Alfragide em direção ao nó de Pinamanique, mantém-se o abrandamento na A5, Oeiras Estado e depois no acesso da Pimenteira para as Amoreiras, a fila na A2 para Lisboa em Corroios, no sentido inverso há acidente a ser resolvido na zona do Fogoteiro com corte de via esquerda.
0: Desculpa, chamei-te Cláudia.
1: Não
0: Capela.
1: Faz mal.
0: Desculpa. 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Quanto à previsão do estado do tempo para este dia escaldante, aí vem ela, é uma oferta Daikin.
2: Temos estado aqui a falar muito do calor, mas se só agora chegou à Rádio Comercial, prepare-se porque hoje isto vai mesmo aquecer e vai ser assim também nos próximos dias. Chapéu, óculos de sol, ar-condicionado, beba muita água e não facilite neste dia. As máximas voltam a subir. Temos também vento forte nas terras altas do Norte, Centro e Alto Alentejo e poucas nuvens. Vamos às máximas?
3: Vamos às máximas e deixa-me só também dar aqui uma palavrinha a quem faz desporto, porque há pessoas que são viciadas no desporto. Atenção ao desporto com este calor.
2: Eu acabei de dizer que não ia à aula.
3: E vai sempre. Portanto, pare quando tiver que parar, hidrate-se da melhor
2: não
3: forma.
2: Estica a
3: sempre
2: corda.
3: Puder, beba muita, muita água, porque que desporto com este calor pode ser perigoso. E quão quente vai estar aqui a situação? 42 de máxima em Évora e Beja, 41 em Lisboa, Setúbal e Santarém, Castelo Branco 39, Braga, Coimbra e Porto Alegre 38, Leiria 37, Porto 36, 36 no Porto Jesus, Vila Real e Faro 35, Viseu 34, Bragança e Viana do Castelo 33, Guarda 32, Aveiro 31, Funchal 28 e Ponta Delgada 24.
0: 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Avança agora a Ana Bernardino. Ana, bom dia.
4: Bom dia. 4 incêndios de grandes dimensões preocupam os bombeiros a esta hora. Para já em Vozela, a arder uma zona de mato, não há casas em risco. Em Alfândega da Fé, 160 operacionais a combaterem as chamas. Também em Vila Nova de Famalicão e Aroca. Para já, nenhum destes incêndios está a ser combatido com a ajuda de meios aéreos. Portugal Continental tem 6 distritos no nível vermelho de aviso por causa do calor. Beja, Évora, Lisboa, Porto Alegre, Santarém e Setúbal. Outros 8 estão em laranja, há 4 no amarelo. Portugal joga com a Croácia à meia-noite em Toronto, no Canadá. Quem vencer joga com a Áustria ou com a Espanha nos oitavos de final do Mundial.
0: O essencial da informação volta às 9.
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2: Eu moro perto da Amadora. Tentei voar da Amadora a Portimão.
3: E onde é que caiu?
2: Diga.
3: Onde é que caiu?
2: Na Amadora. Ah. Eu caí.
4: E qual é que era o ponto de partida?
2: Eu moro no 32 e caí no 32B.
3: Ainda foi um voo de 2 metros.
2: Foi um voo de. Foi,
4: então foi para onde? De onde é que se lançou?
2: Isto foi de manhã. Eu acordei e disse: oh, Irene,
3: hoje.
2: Oh, Irene, precisas de pão? E a minha mulher diz: preciso. Então não te chateias, eu próprio vou buscar pão.

0: É uma canção que encerra um certo poder com as palavras que nos traz os 4:30 e o Luís Trigacheiro com este Quem Me Vê.
1: Tu não estavas cá no dia em que eles vieram cantar isto ao vivo.
0: Isto é incrível.
1: Então, a canção é dos 4:30 que fizeram para o Luís. Portanto, o Luís canta de uma maneira, os 4:30 cantavam de outra. Eles nunca tinham cantado
0: juntos
1: assim ao vivo. Então,
2: passaram meia hora a discutir.
1: Era um choque, eu ia-se a dizer, quem canta o quê? Aqui cantamos os dois. E eu dizia, mas e eu? Tu cantas assim.
0: E isso foi feito aqui à vossa frente.
2: Sim, mas muito divertidos. E depois o Luís tentou atingir ali uma nota mais complicada e não conseguiu. Ele, tá bem. Mas depois correu tudo bem e saiu bem.
1: Mas tem muita graça.
0: Pode ver nas redes sociais da Rádio Comercial. Daqui a pouco, O Homem que Mordeu o Cão.
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0: Momento Mariachi da manhã com o Bruno Mars. Na Rádio Comercial, a 13 minutos das 9 da manhã. Bom dia.
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0: 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Não é assim que funciona.
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0: Ora viva!
1: Bom dia!
0: Título deste episódio: Uma falha na Matrix.
2: Marco, para efeitos de título, quantos X é que tem Matrix?
0: Eu poria seguramente uns 7.
2: Okay. Ok. Mariana, são 7.
1: E não 23, bom, como eu achei que ele ia dizer.
0: Olha, vou desde já pedir desculpa, porque não tenho vídeo. Pronto, vão ter que aparecer só as vossas caras no vídeo do YouTube. Porque devido a problemas técnicos.
3: E
0: não tem a ver. Não tem a ver com ele ter-me esquecido de usar o computador hoje para gravar.
3: Não.
0: Mas
3: não.
0: O iPad onde não, que não preparei para. Espera aí, se calhar até dá para. Não. Esqueça. Dormi muito pouco. Olha-me Deus. Bom, antes de mais, quero mandar um abraço para o meu ar-condicionado da sala.
1: Começamos bem.
2: Então.
0: O meu ar-condicionado da sala deu-me grandes desgostos no inverno, porque é velho e finalmente avariou, e no auge do frio, ele só deitava cá para fora frio, e eu lembro-me de o ter insultado forte e feio. Meu Deus, os nomes que eu lhe chamei. Hoje, o meu ar-condicionado da sala continua avariado, o que significa que continua apenas a deitar frio cá para fora, e portanto agora digo, querido ar-condicionado, retiro tudo o que disse em novembro, és um amor, e mesmo velho e acabado, hoje tens o teu dia de glória. É o dia em que, num último esforço, quase como, sabem, como aquele soldado ferido dos filmes que já nada tem a perder e diz aos colegas, entre tosses moribundas, não é? Vão-se embora daqui, eu trato disto. E é ele que se sacrifica para salvar toda a gente. E é, portanto, o ar-condicionado que se vai sacrificar hoje para me salvar do dia em que todos vamos cozer. Portanto, o ar-condicionado, tudo aquilo que eu te disse no inverno, é porque estava bêbado. Eu meti-me na aguardente para aquecer. Posso ter sido desagradável contigo. Posso até, sim, posso até, num gesto impensado, posso ter-te tirado com uma bota. É verdade. Mas hoje...
1: Imaginem.
0: Hoje é o dia em que tudo isso está para trás. Meu ar-condicionado querido, velho e fanado. Amo-te.
2: Ó, Marco, esta é a altura em que...
0: a dizer, malta... Sim.
2: É a altura em que entra a montagem de tu e o ar-condicionado a ser muito buddies. A ir, claro, ao bar, ver, claro, copos, claro, a jogar à bola um com o outro.
0: A corrermos à beira-mar. Em câmara lenta. Mas pronto, malta, protejam-se. Hoje somos todos lagostas, cozendo no caldeirão dessa grande marisqueira chamada aquecimento global das conquilhas.
3: Epá, meu Deus.
0: Um abraço para o Eduardo das Conquilhas, já agora também. Bom, e como isto hoje vai queimar, há histórias que podem indiciar que algumas pessoas já queimaram. Existe um grupo de Reddit fascinante chamado A Glitch in the Matrix. Basicamente, as partilhas desse grupo pretendem provar a teoria de que vivemos numa simulação, nada é real. E por vezes, a chamada Matrix, não confundir com Atrix, que é um lendário creme reparador para a pele das mãos.
3: Ei, Atrix, se tu te lembraste, meu Deus.
0: Lembras-te? Tinha uma maletinha verde.
3: Sim.
0: Olha, o cuco está a cocar hoje às...
2: Muito mais cedo.
0: 8h53.
1: Alguém mexeu nisso.
2: Quem é que mexeu no cuco?
0: Está todo fanado. É o calor. Está todo
2: fanado. Mas 2 minutos antes.
3: Sim. Olha, se tivéssemos tentado hoje fazer...
2: Já não dá.
3: Não dá.
0: Hoje dava barraca. Sim. Mas, portanto, o que acontece é que a chamada Matrix é denunciada, diz quem acredita nesta tese, por ocasionais falhas no suposto software que expõe o facto de nós vivermos na tal simulação. E um exemplo disto é a bizarra história partilhada por um senhor que jura a pé juntos que isto que presenciou é real. Diz ele, de 2023 a 2025 trabalhei num sítio a que vou chamar local A. Ficava numa zona comercial com um daqueles letreiros grandes à entrada que listam todos os negócios. Exato, há shoppings, não é? Que tem cá fora essas tabuletas com a lista das lojas todas que existem lá. Durante anos, diz o senhor, o letreiro

0: teve o nome do local A com o tipo de letra clássico próprio da empresa. Em 2025 fomos comprados por uma empresa corporativa, passámos a ser a empresa B. Uns meses depois, o tal letreiro todo da zona comercial foi todo renovado e como agora todas as lojas pertencem à nova empresa, todas as tabletas com os logotipos antigos foram removidos e tudo passou a ter o mesmo tipo de letra, novo, como para reforçar que agora tudo pertence à mesma empresa, daí está tudo com o mesmo tipo de letra. E esta nova realidade, ao nível dos tipos de letra, tornou-se normal. Malta, eu sei que até agora isto parece a coisa mais chata e aborrecida do mundo. Eu sei que nas vossas mentes fervilha a questão para onde é que isto vai, porque não há nada menos sexy do que falar sobre tipos de letra. Mas fiquem comigo, porque isto é mesmo estranho. Continua então este senhor, numa segunda-feira, dou por mim a caminho do trabalho e algo parece estranho. Foi uma sensação difícil de descrever, mas a caminho do trabalho senti-me meio desligado, como se tudo fosse real, mas não parecesse bem real. E eu não conseguia explicar porquê. Entrei na zona comercial e ao passar pelo letreiro, o tal letreiro com os nomes das lojas, fiquei gelado. Todos os negócios estavam de volta com os tipos de letra originais. O nome do local A estava lá outra vez, exatamente como era de antes, com o tipo de letra original. Era como se todo o enorme letreiro inteiro tivesse revertido. E eu lembro-me de pensar, eu devia tirar uma foto porque isto é de loucos. Epá, se vivemos numa simulação, e se está com avarias, temos o direito de saber, não é? Portanto, ele devia ter tirado uma foto. Mas só que ele diz, a questão da fotografia é a parte que ainda me incomoda, porque apesar de ter pensado que tinha de tirar a fotografia, não tirei, e não gostava nada de ter tirado, porquê é que não o fiz? Porque sem que eu consiga explicar porquê, senti que não devia tirar. O pensamento veio-me à cabeça, mas ao mesmo tempo era como se uma parte de mim dissesse não vais fazer isso, ninguém precisa de saber. Não consigo explicar, simplesmente aceitei, entrei para o trabalho e nem sequer contei isto a ninguém. Na terça-feira a empresa esteve fechada, por isso tive folga. Quando voltei na quarta, estava ansioso para ver o letreiro e estava tudo de volta ao normal. Todos os nomes com o novo tipo de letra, exatamente como já estava há uns meses. Explicações, malta. Se calhar o letreiro novo foi para lavar.
1: Capaz.
0: Ou então...
2: Aconteceu então, aí qualquer que, coisa, verdade, sim.
0: Não foi o letreiro que mudou, mas foi este indivíduo que naquela segunda-feira acordou ocasionalmente no passado, num dia do tempo em que o letreiro ainda era o antigo. Desde então, diz ele, olha obsessivamente para aquele letreiro em quase todos os turnos e nunca mais mudou. Eu tenho outra explicação, malta. Férias. Este tipo precisa de férias.
1: Exato.
0: Acho que é isso. Se acharam esta estranha, preparem-se para esta agora a seguir. É muito estranha e, por estranha que vos pareça, aquilo que vos posso desde já garantir é que tem uma explicação. Fiquem com esta ideia. Tem uma explicação. Diz este jovem que viveu esta experiência insana há uns dias. Há uns 5, 6 meses, eu, a minha mãe e a minha avó mudámos para uma casa nova para a antiga poder ser vendida. A casa tem cerca de 7 por 15 metros, com uma cave e um piso principal cerca de 2 metros acima. A cave fica ligeiramente abaixo do nível do chão. Bem, ele até deixou a planta da casa nos comentários aqui no Reddit. Originalmente, a minha avó ficou com o quarto principal, a minha mãe ficou com um dos quartos de cima e o outro quarto de cima ficou vazio. Quando o agente imobiliário nos mostrou a casa, a cave tinha 3 divisões acabadas. Uma que eu adotei como o meu quarto, uma salinha de estar e uma divisão extra que nunca chegámos a usar, mais uma casa de banho. Foi a cave, aliás, que nos convenceu a comprar a casa, porque significava que eu teria o meu próprio espaço lá embaixo, em vez de ficar com o quarto vazio de cima. E vivemos lá meses, assim, com a cave acabada e em uso, e o quarto de cima vazio. Há 2 semanas fui de férias a Toronto com os meus pais. Quando voltámos... Malta, vocês preparem-se, malta. Preparem-se para isto. Quando voltámos, a cave lá embaixo tinha desaparecido.
3: Como assim?
0: A cave era agora apenas 4 paredes de gesso cartonado, uns suportes metálicos e um chão de cimento. É só isto. Agora, a minha avó está naquele quarto de cima que costumava estar vazio e eu estou no principal. Os meus posters e as minhas coisas todas estão aqui em cima no quarto principal, as mesmas coisas que estavam no meu quarto da cave antes de partirmos de férias.
3: Então, mas...
0: E eu disse-vos isto, tem uma explicação e é muito bizarro. Diz ele, a minha avó também está confusa com isto, mas não questiona como é que foi parar a um quarto diferente em vez do principal, que é onde ela estava. É como se a mudança na disposição da casa não lhe parecesse errada. Só o meu quarto desaparecido na cave. Ligamos às pessoas que nos venderam a casa a questionar o que raio tinham feito enquanto estivemos fora. Elas responderam, como assim, não fizemos nada, nem quando aí vivemos nós acabamos a cave está em bruto. Oi. O agente imobiliário disse-nos: então, mas a cave nunca esteve acabada para alguém ir lá viver. Vocês podem construir lá embaixo se quiserem. Ele falou-nos como se a cave tivesse estado sempre vazia. É como se tivéssemos escorregado para uma versão alternativa da casa, onde a cave nunca existiu. Só que eu e a minha avó conseguimos ambos desenhar exatamente como tínhamos a casa antes das férias, divisão por divisão. Alguns amigos meus online dizem que se lembram de eu ter falado na cave. Agora, esta parte é mais bizarra. Já a minha mãe não se lembra da cave de todo.
3: O quê?
0: Para ela sempre esteve vazia.
1: Isso é ótimo.
2: Qual é a explicação para
0: isto? Portanto, agora nem sequer somos os três contra o mundo. Sou eu e a minha avó contra a memória da minha mãe sobre a casa onde todos vivemos. E eu estou genuinamente a questionar a minha sanidade. Malta, isto é muito bizarro o que aconteceu.
2: Pois é.
0: Houve uma fuga de gás naquela casa.
3: Que?
0: Diz ele, a minha mãe achou melhor irmos para fora durante esse tempo e fomos. O senhor disse que é um milagre não termos morrido sufocados e que o nosso sistema de ventilação fez uma coisa esquisita. O gás chegou ao meu quarto e ao da minha avó. A minha mãe tem ar-condicionado, por isso alguma ventilação manteve-a mais lúcida. A falta de oxigênio fez-nos alucinar memórias falsas que nunca tinham acontecido. Isto é muito frio.
3: Isso é muito
1: frio. Foi o gás.
2: Como é que vamos recuperar
0: foi
2: disto?
0: Foi o gás.
1: Foi o gás.
0: Foi o gás. Olha, medicamente é a única
1: podia
0: explicação.
1: Ter sido pior,
2: podia ter corrido muito mal.
0: Podia. Epá, o gás entrou-lhes pelas fuças adentro e criou uma versão da realidade para ele e para a avó. Ou seja, para ele sobretudo. A avó estava meio confusa também, porque também foi afetada pelo gás. Epá, isto é muito freak.
2: Imaginem a mãe a ouvir existiu. Histórias dos dois.
3: A cave, tal acha. Como ele a descrevia, nunca tinha existido.
0: Não, a cave estava em bruto. Ele sempre tinha estado no quarto em cima, no quarto. Epá, isto é de loucos.
3: Ele levando a uma situação, aliás, comum, que é alguém dizer, foi um gás.
0: Claramente foi. Claramente foi. Bom, tenho aqui, para terminar esta edição... mais uma edição da rubrica. Desculpem, tenho que ver o nome, como é que era.
1: Já esqueceu.
0: Já me esqueci. Está bem, mas houve rebaldaria ou não?
3: Espera, que isso tem genérico.
0: Já tem.

0: Olhem, eu acho que está um sonho.
1: É. E se a última não tivesse afinada, estava melhor ainda.
0: Estava, pois estava, estava.
2: Vamos lá, vamos lá.
3: Então, diz lá.
0: É um senhor que diz o seguinte. Portanto, para ir, a ideia disto é pessoas a dizerem as coisas mais ridículas que fizeram para irem para a cama com alguém. Este senhor diz: fingi gostar da astrologia, nunca mais, que aquilo foi de cansativo. Portanto, este homem teve que aprender astrologia, uhum, para ir para a cama com a pessoa que queria. E diz que nunca mais, porque achou que foi, epá, que foi super, super cansativo ter que aprender tudo sobre os signos e isso. Uhum. Conseguiu ou não?
1: Oh, Nuno, uma pergunta. A parte do cansativo tem a ver com a astrologia, não é?
0: Tem a ver com a astrologia.
1: Não tem a ver com o com a possível rebaldaria.
0: Tem a ver com a astrologia.
2: Eu acho que não.
1: Eu acho que houve.
3: Eu acho que houve também.
2: Eu acho que não faturou, acho porque houve, ele ficou sem paciência.
1: Acho que houve enquanto olhavam para a Ursa Maior.
3: Sim, sim.
0: Ora bem,
3: ele sentiu um ascendente.
0: Sim, ele sim, conseguiu, sim, de facto, ir para a cama com alguém.
2: Ah.
0: Só que achou que não compensou. Não compensou, pois, porque deu muito,
3: claro,
0: trabalho.
3: Eu notei assim uma certa amargura na expressão dele. É. Deu muito trabalho.
2: Ou seja, ele desistiu depois, não antes.
0: Sim, sim, sim, sim. Sim, sim.
1: Mas não foi. E a rebaldaria foi onde? Foi num quarto minguante?
3: Oh, valha-me Deus.
2: Até me assustei.
0: Mas espera, na astrologia medem-se os quartos minguantes.
1: Cala-te!
3: Epá, cala-te! Oh, agora detalhes técnicos. É esta hora.
0: Isto não é astronomia.
1: Cala-te!
3: Isto é astronomia.
1: Eu ponho em causa os teus jingles, Vasco, e os teus genéricos.
0: Vasco, eu estava à espera que tu dissesse: será que ele lhe mostrou o telescópio?
1: Não, está a ver. Isso é
2: muito
1: porco.
2: Isso é porco.
1: Oh, Marco.
3: Mas isso é que é astronomia,
0: isso
3: é porco. Já é outra coisa.
0: Isso é astronomia. Claro, claro, claro, claro.
1: Porco.
0: Mas pronto, é isto que eu tenho para vocês. Estou aqui a curtir o meu ar-condicionado avariado, mas ótimo, está fresquinho.
3: Mas estão aqui a dizer, aqui o técnico de ar-condicionado a dizer que tens que, e lá está, isto está tudo ligado, tens que pôr gás no ar-condicionado e isso vai funcionar. Não sei, estou só a ser um mensageiro. Não, nem percebo o que é que estou a dizer. Não tenho ar-condicionado em casa.
0: Dar na direção do ar-condicionado.
3: Tenta isso. E depois amanhã conta-nos. Um abraço, Nuno. Até amanhã.
1: Até amanhã, Nuno.
2: Até amanhã. Beijinhos.
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0: Bom, é...
2: Imagina o Marco lá amanhã. Eu nunca tive cave. Eu nunca tive cave.
3: Cave? Como assim?
2: Que é isso?
0: Sim, sim. Pois.
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0: Às 9h04 com a Ana Brodim, Santinho Vera.
1: Estão controladas as chamas em Alfândega da Fé. O incêndio começou ontem, pouco depois das 3 da tarde. Por dominar, continuam os incêndios em Vila Nova de Famalicão, Vozela, no distrito de Viseu, onde o vento não está a ajudar no combate às chamas. Portanto, mais estes dois incêndios ainda por dominar, Vila Nova de Famalicão e Vozela. Hoje há 6 distritos com avisos vermelhos, a maioria a sul, Lisboa incluída. A capital reforça a partir de hoje o apoio a idosos e pessoas em situação de sem-abrigo por causa desta onda de calor. E o setor da construção civil é um dos mais expostos ao calor, mas muitas empresas tentam adaptar os horários e alertar os trabalhadores para a necessidade de hidratação. O presidente da Associação dos Industriais da Construção Civil e Obras Públicas, Ricardo Gomes, em declarações à Rádio Comercial, fala numa cultura presente no setor.
2: As empresas têm preocupação e têm um conjunto de medidas que garantam, por exemplo, faziamento dos trabalhos em horas menos expostas e a preocupação constante de que os colaboradores tenham sensibilidade para estarem permanentemente hidratados.
1: O país está a enfrentar uma onda de calor. Calor também é a previsão para esta noite. Esperam-se 29 graus à hora do jogo em Portugal e trovoada em Toronto. O jogo está marcado para a meia-noite, frente à Croácia, um adversário de boas recordações, Paulo Rico.
3: Há 10 anos, a caminhada para o título europeu 2016 passou pela Croácia. A seleção dos Balcãs foi o primeiro adversário na fase a eliminar, valendo o gol de Quaresma no prolongamento. Também no Euro 96, vitória portuguesa por 3-0. As duas seleções cruzaram-se ainda na Liga das Nações. Em 4 jogos, Portugal ganhou 3 e empatou 1. O único que não venceu acabou empatado e não teve consequências para Portugal, já que a Seleção Nacional venceu o grupo na temporada 24-25, que acabaria mais tarde com o título de vencedor da Liga das Nações.
1: O jogo de hoje começa à meia-noite.
0: Agora 9:06. Cláudia Macedo, bom dia.
4: Olá,
0: numa oferta Quinto, como está o trânsito a esta
4: ainda
0: hora?
4: Com paragens entre o relógio e o eixo norte-sul nos dois sentidos da segunda circular, a partir do Lumiar para Sete Rios no eixo norte-sul, mantém-se preenchida a descida no IC16 entre Belas e a Pontinha, no IC19, agora a partir de Terceira em direção ao Alfragide e ao nó de Pinamanique, com as ligações de Cascais para Lisboa a apresentar maior resistência entre Oeiras e o Estado e na Pimenteira para as Amoreiras em direção ao centro da cidade. A fila na A2 está perto dos viadutos do Feijó para a Ponte 25 de Abril a Norte, demora ainda na A41, por causa do acidente em Aguiar de Sousa, junto à portagem, trânsito condicionado em direção a Norte, há fila na Ponte do Freixo em direção às Antas e de Parangos para a Perlada, acesso da A1 em Santo Ovídio para Francos e a afetar a A44, a EP ainda com paragens em Lessa, A3 em Águas Santas e a Via Norte a partir da A4 em direção à cidade do Porto.
0: Muito bem, Cláudia, obrigado, até já.
4: Até já.
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5: Ai, ai, ai, ai, ai, ai, ai, ai. Calor, calor hoje, amanhã, depois da manhã, prepare-se que vamos ter dias muito quentes. Hoje é o primeiro de muitos, céu limpo em todo o país, vento forte nas terras altas do norte, centro e alto Alentejo. E lá está, as máximas voltam a subir, está muito calor, chapéu, óculos de sol, ar-condicionado, muita água. Cuide-se, máximas para hoje.
6: Cuide-se, a expressão é exatamente essa, tenha cuidado. Quinta-feira, 2 de julho, com máximas até aos 42, arranquemos nas ilhas. Ponta Delgada, 24 de máxima, Funchal, 28. Portugal Continental, com 31 em Aveiro. Guarda, 32, 33 em Vieira do Castelo e Bragança, Viseu 34, Vila Real e Faro 35, Porto 36, Leiria 37, Braga, Coimbra e Porto Alegre 38, Castelo Branco 39, Santarém, Lisboa e Setúbal 41, Évora e Beja 42. Portugal joga à meia-noite, de hoje para amanhã, e as temperaturas andam à volta dos 28, 29, 30 graus. Se conseguir colocar a televisão na varanda, aproveite.
0: Exato. 9 e 8, de hoje uma semana, arranca o Nós Alive.
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1: Eles já passaram pelo Nós Alive, os Coldplay já a seguir.
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4: Eu não percebo nada da produção de vinhos. Aliás, por exemplo, eu até há pouco tempo achava que os vinhos com bolinhas eram simplesmente vinhos normais, não é? Aos quais, no momento de servir, era adicionada uma água com gás. E que era daí que vinha a designação vinhos frisantes. Vinhos frisantes.

0: A única vez que faz sentido utilizar a palavra cold neste dia, porque de facto nós estamos a receber aqui informação de que há zonas do Alentejo onde a esta hora, portanto 9h17, já há localidades com 33 graus a esta hora.
1: Cuidado.
0: E estamos só a começar. Imagina às 2 da tarde.
1: Há pouco o Vasco também falava das pessoas que fazem desporto e eu estava agora aqui a ver um post sobre isso. Há aqui um professor, um treinador, que diz que é mesmo importante slow down. Se for preciso, parte a sua corrida em dois.
0: Ou não corra hoje.
1: Ou não corra, pode deixar para amanhã, ninguém
0: morre. Não acontece nada de mal se não correr hoje. Portanto, está tudo certo.
1: Coma menos.
0: Também.
1: É. Também, não é?
0: Também é tudo.
1: Não é? Se comer menos, também se sente mais leve.
2: Há muita gente que pode pensar, isto, o calor é um desafio para mim. Não vá por aí.
0: Não,
2: pode ser mesmo perigoso.
0: O desafio é viver. Só 9h18, bom dia.
2: Olha a memory disto.
0: Vamos mesmo ao fundo do baú buscar isto.
1: Isto é muito confortável.
2: Esta canção acaba com o YouTube.
0: Pois é.

0: música pop com muita pinta, Lighthouse Family. E não é do seu RDS, o título não cabe mesmo. A música é muito
1: grande.
0: É muito grande o título.
2: Entra no carro que está ao lado.
0: Então, no fundo, connecting people com a Nokia. Não comas a Nokia. 9h22, bom dia. Alguém à procura do marido, já a seguir?

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11: Rádio Comercial, bom dia, tudo a pensar no jogo. Portugal joga com a Croácia à meia-noite. A propósito disso, como mostrar que é Tuga sem dizer que é Tuga?
12: Deixa-me ver se eu entendi. Vamos ter um dia muito quente, vamos ter bola à noite e vamos ter 28 graus na rua. Pois não querem que um gajo se embebe. Pois não querem.
13: Sei. A melhor parte é tu perceberes. Ele não quer, mas não quer, dizer, não há condições.
11: Dadas as circunstâncias, não. Ele não consegue evitar.
13: Eu até nem queria,
11: não
13: mas...
11: queria. Epá, não queria. Não queria, só que
14: o
11: está este calor.
14: O universo pressiona.
11: À bola.
13: A brincar comigo, isto
11: quando
13: é?
11: Dou por mim, já está.
15: E agora que o Marcos Mendes abandonou o seu lugar no comentário, perguntei ao Manuel quem é que achas que vai substituir o Luís Marcos Mendes ao domingo à noite na SIC?
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0: 9h29. Vamos para a informação com a Ana Bernardino. Ana, bom dia.
1: Bom dia. Já são quase 160 operacionais no combate ao fogo que começou esta madrugada em Vouzela. Na última hora foram reforçados os meios de combate com 3 aeronaves. Há mais de 40 veículos envolvidos. Este é um incêndio que não ameaça casas. Esta manhã tem 2 frentes ativas. O vento também tem estado a dificultar o combate. Outro ponto do país com um incêndio ativo é Vermoim, em Vila Nova de Famalicão, com quase 70 operacionais no combate às chamas. E morreram pelo menos 13 pessoas no ataque russo com mísseis e drones contra Kiev. Há também mais de 30 feridos.
0: O essencial da informação volta às 10. E agora com a Benacar, a informação de trânsito atualizada pela Cláudia Macedo. Cláudia, bom dia de novo.
2: Olá, bom então. Dia. Na A41, ainda sem grandes alterações para passar a zona de portagem de Aguiar de Sousa no sentido de sul para norte, ainda na sequência do acidente mantém-se trânsito condicionado. Depois, na VCI, é entre o Freixo e Bom Joia para chegar à A3. A A3 também com paragens entre a A4 e a via de cintura interna. Há demora não, um acesso de Santo Ovídio em direção a Francos. A Avenida EP preenchida a partir da Ponte de Leça para o Porto e a Via Norte agora com um acidente Maia-Porto, na chegada à circunvalação em Lisboa. Há trânsito lento na Cril do Grilo, em direção a Camarate e a Sacavém, a segunda circular, relógio Campo Grande e das Torres para o radar, paragens no final do IC19, Alfragide, Norte, Pinamanique, também há A5 entre Oeiras e o Estádio nos dois sentidos e a parte final Monsanto, Amoreiras, com demora. Há A2 para Lisboa a partir do Feijó, mantém-se trabalhos no IC16 para a Cril, na via esquerda ainda o corte do trânsito e há demora na ligação de Belas em direção à Pontinha.
0: Muito bem, está visto. Obrigado, Cláudio. Até já. 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
3: Olá, olá, boa quinta-feira, dia 2 de julho. As máximas voltam a subir e vão continuar por aqui. Está muito, muito calor. Atenção aos avisos, não se esqueça. Há pouco o Vasco falava também do protetor solar, muito importante.
4: Não se esqueça disso. Mesmo que não é só andar na rua, se vai andar uns 20, 30 minutos, ponha protetor solar.
3: Logo. Exato, protetor solar, muita água, chapéu, óculos de sol, se conseguir. Lá está ar-condicionado.
4: Ah, põe nos miúdos, crianças, não se esquecer também. Ponha protetor nos miúdos, muito importante.
3: E de resto, poucas nuvens e também temos que falar aqui do vento forte nas terras altas do Norte, Centro e Alto Alentejo. Vamos às máximas.
4: Vamos a isso. 42 hoje, muito calor no Alentejo. Évora e Beja 42. Lisboa, Setúbal e Santarém, lá perto 41 de máxima. Castelo Branco 39. Braga, Coimbra e Porto Alegre 38. Leiria 37. Porto 36. Faro e Vila Real 35. Viseu 34. Bragança e Viana do Castelo 33. Guarda 32. Aveiro 31. Ou seja, tudo o que é localidade em Portugal continental com máximas acima dos 30 e saltando até às ilhas um pouco mais fresco. Funchal 28 e Ponta Delgada 24.
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0: quando tocava a música do Fernando Daniel, fomos à internet buscar algumas opiniões que achámos que eram polémicas o suficiente para dar conversa.
1: Agora achei que, diz... que ias falar do vídeo que eu estava aqui a ver.
0: Pessoal que diz que a piscina é melhor que praia. Epá.
1: Não. Epá. O ideal é combinares as duas coisas num dia perfeito.
2: Mas atenção, tiver que escolher praia. Uma boa é piscina é melhor que má praia.
0: Claro.
2: Mas se tiverem igualdade de circunstâncias,
0: praia. Tudo.
1: Só o cheiro da praia.
0: Tão bom. Bola de Berlim sem creme é melhor do que com creme. Tenho lá em casa quem defende esta teoria.
1: Eu não
2: gosto. Atenção, depende do creme. Porque hoje em dia já há muitas invenções.
0: Sim,
2: mas
0: se for
2: um bom e velho creme pasteleiro, nada
0: bem
2: contra.
0: Bem bom. Imbatível. Uma boa bola de Berlim na praia, imbatível. Depois, nunca vamos perceber porque é que, quando a praia está vazia, as pessoas vão e sentam-se mesmo ao pé de nós. Isto acontece. Há imenso espaço na praia.
1: Sim.
0: A malta chega e põe a sua toalha ali ao lado.
2: É por isso que eu levo o meu arame farpado.
0: Ah, e sim, os rolos, não é?
2: Sim,
0: tem sempre no carro.
2: Pergunta, porquê que levas arame farpado?
0: É pá, vou para a praia. Sim, marcar território. Levar cadeira para a praia é melhor do que estar na toalha.
1: Eu começo a achar que sim.
0: Catarina está a dizer que sim, mas é porque é a condensa de nafarros.
1: Levar a cadeira dá-me trabalho, mas depois compensa.
0: Cadeira.
1: Ai, eu adoro cadeira.
0: Não há uma idade a partir da qual isso é admissível, mas antes não.
1: Eu já assumi.
2: Pedro, já estamos nessa idade.
0: Ah, peço desculpa.
2: A questão é essa.
0: Peço desculpa, eu de facto.
2: Já chegámos a essa
3: fase.
2: Isto
3: é menina ri.
1: O problema é levar a cadeira, mas depois quando ela lá está é tão bom.
0: Sim, tendo em conta a idade para carregar a cadeira. E epá, não. Acontece como o telemóvel, preciso de um carregador.
3: Para a cadeira, uma pessoa mesmo.
0: Depois, isto é muito polémico. Isto é o último, isto é muito polémico. Gente que diz que praia com água fria é melhor do que com água mais quente. É pá, por amor de Deus.
1: É assim, há dias tão quentes que porque tu precisas do contraste.
0: Não, sabes o que é? Porque, não, quem diz isto explica que é porque água quente não dá para refrescar.
1: Mas isso é a malta que vai sempre de férias para destinos maravilhosos, não é? Que já está, mal habituada.
2: O que é água quente e o que é água fria? Se a água fria for em 16 graus e água quente 23, água quente.
0: Claro que sim.
2: Óbvio.
0: O que é que tem de mal entrares na água? Então eu, que sou super friorento para entrar na água, entrares na água e ela está quentinha. Está ótimo.
1: Mas há destinos onde está muito calor e a malta quer aquele contraste. Ah, vou à água refrescar e entram na água e não refrescam.
2: Então não esqueça esse destino.
0: Então vão para a Noruega.
1: Calma, Pedro.
2: Lá bem nos fiordes.
0: Olha agora, também aqui não... nos fiordes é que está fresquinho. Pedro, não querias fresquinho?
1: Pedro, calma, não precisas levar a cadeira. Calma. Olha agora.

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14: 10 a 0. 10 comidas que podemos comer enquanto vemos um jogo de futebol. 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
15: Bora.
16: Remote.
15: Boa.
14: Hidrato.
15: Papo seco.
16: Enchidos,
15: tostas. Não se faz tostas sem o quê?
16: Pão.
14: Pão. Finalmente, pão.
15: O pão tem um bife lá dentro.
14: 3 segundos. 2. 1.
17: Acabou de perder a oportunidade de participar num desporto que não é olímpico, mas podia ser.
18: Get set,

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0: esta noite e amanhã é sempre tarde demais. Está tudo certo aqui. Portugal joga com a Croácia a partir da meia-noite.
1: Prevê-se
0: tempestade em Toronto, portanto pode acontecer o jogo prolongar-se até às 7 da manhã, quem sabe? E portanto, quando começar a edição da amanhã das manhãs, ainda estamos a jogar. Eu espero que não, que seja tudo no horário habitual e que Portugal ganhe e passe em frente como acontece e que se repita aquilo que acontece de cada vez que uma seleção elimina a Croácia na fase a eliminar dos mundiais, que é quando isso aconteceu anteriormente, quem eliminou a Croácia foi campeão do mundo.
1: Que amanhã seja uma manhã com muito sono, muito e muita alegria.
2: Em relação à Croácia, cuidado com aquele miúdo, aquele Modric.
0: Sim, miúdo novo.
2: Cuidado com esse miúdo.
0: Miúdo novo. Estava no outro dia no torneio de Odivelas e agora já está ali. Bom. Believer é também uma boa deixa para o jogo.
1: Vai dar.
0: Até amanhã.
2: Tchau.

0: Benson Boone, Sorry I'm Here for Someone Else. Que coisa horrível de se dizer.
1: Acho péssimo.
0: Também acho. Gostamos muito do Benson Boone, tem música nova.
1: Tem.
0: Já ouviste a música nova?
1: Não,
0: dele?
1: É já
0: muito
1: passa.
0: Boa. É muito boa, mas em breve passará aqui na Rádio Comercial. Olá, Ana Bernardino, bom dia.
2: Olá, bom dia.
0: Vamos às notícias?
2: Vamos lá.
0: Bora lá.
2: E vamos falar de calor. Os lares estão a tomar medidas para proteger os mais velhos do calor extremo, mas em muitos locais não há climatização. João Almeida é da Associação de Apoio Domiciliário de Lares e Casas de Repouso de Idosos. Diz em declarações à Rádio Comercial que a capacidade de resposta varia de instituição para instituição. Os lares garantem total articulação com as autoridades de saúde.
3: A situação varia imenso de lar para lar. Não é uniforme, não podemos dizer que é igual para todos.
1: Portanto, aqui há lares que não têm climatização, é isso?
3: Sim, muitos. Nem é obrigado, nem é obrigatório que tenham. E repare que nós, a maioria das pessoas nas suas casas particulares não têm ar-condicionado. Não.
2: São 6 os distritos com aviso vermelho por causa do calor: Beja, Évora, Porto Alegre, Setúbal, Lisboa e Santarém. Foi registado esta manhã um sismo de magnitude 3.2 na escala de Richter, com epicentro a cerca de 45 km a sul-sudoeste de Faro. Segundo o Instituto Português do Mar e da Atmosfera, o sismo foi registado às 7:06 da manhã. Não há registro de danos. Na Venezuela, centenas de socorristas trabalham esta quinta-feira para resgatar um homem de 40 anos que está preso há 8 dias nos escombros do edifício. 2 sismos na semana passada mataram mais de 2.000 pessoas, deixaram dezenas de milhares de desaparecidos na Venezuela. E Portugal volta a jogar para o Mundial de Futebol na próxima noite. O adversário dos 16avos de final é a Croácia. O Paulo Rico recorda o percurso de uma seleção que acabou no pódio nos últimos 2 Mundiais.
4: Há 4 anos, no Qatar, a Croácia chegou às meias finais, só perdeu com a Argentina e ficou em terceiro lugar. Melhor, segundo, em 2018, no Mundial da Rússia. Esta é a 7ª presença da Croácia, que já tinha chegado também ao pódio em 98, no Mundial em França. Neste Mundial começou com derrota 2-4 frente à Inglaterra, mas retificou e passou em segundo no grupo. Bateu o Panamá por 1-0 e o Gana por 2-1. O médio Luka Modric, colega da equipa de Ronaldo durante 6 anos no Real, continua a ser uma das grandes figuras, mesmo aos 40 anos, numa seleção que apresenta outros veteranos, como Budimir, Kovacic, Perisic ou Kramaric, mas apresenta também alguma renovação. Casos de Baturina, principalmente, mas também Guardiol ou os primos Sucic.
2: Agora esperar o jogo com a Croácia à meia-noite.
0: Vamos lá ver o que acontece.
1: Vamos lá, dar cabo deles.
0: Cláudia Macedo já está à nossa espera para saber como é que anda o trânsito. Uma oferta Quinto.
1: Eu não
0: Olá,
1: sei
0: Cláudia,
1: se hoje
0: bom dia.
1: Não é a Capela.
0: É a Cláudia Macedo. Pó, Flipa. Cláudia Macedo, bom dia.
5: Olá, bom dia. Ainda com abrandamento na segunda circular, passagem pelo relógio em direção ao Campo Grande, no sentido inverso entre o eixo Norte-Sul e as Calvanas, a parte final da Cril Camarate-Sacavém, ainda a decorrerem trabalhos no IC16, ligação Belas Pontinha, há um corte de via esquerda antes da ligação à Cril, há abrandamento na chegada ao Norte Pinamanique no final do IC19, na zona do Estádio Nacional para Carnachide na A5 Cascais-Lisboa e a parte final entre Monsanto e o acesso ao viaduto para o centro da cidade, com abrandamento também para chegar a Lisboa pela 25 de Abril, mas já só a partir da Baixa de Almada. A Norte ainda acidente na A41 em resolução, corte de via esquerda próximo da portagem de Aguiar de Sousa, a condicionar o trânsito em direção a norte. A fila na VCI vai estando entre Bonjó e A3, no lado da Rábida, a partir da Furada até ao Norte Francos, abrandamento Matosinhos-Porto na Avenida EP, a partir de Leste, e na A3 em direção ao Porto.
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0: Warren, já a seguir o quê?
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3: Bom dia, tenha uma ótima quinta-feira.
4: Bom dia. Falávamos agora de sopas de cavalo cansado. Quero saber se ainda há quem coma isso ao pequeno almoço.
3: Isto é pão com vinho.
4: É, mas o Toy comia, lembras?
3: Meu Deus do céu, que arrepio. Alex Warren agora, Fever Dream.

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0: Ed Sheeran na Rádio Comercial. Vamos recordar o que aconteceu aqui neste estúdio hoje de manhã.
1: Vamos, pois.
0: Enquanto tu te maquilhas aí de uma maneira. Bem, ela já, eu sinto que já te estás a maquilhar há.
1: Porque eu vou parando. Foi desde que cheguei. Eu vou parando, não é?
0: Complicado
1: porque estou
0: isto.
1: A trabalhar ao mesmo tempo.

0: Logo, para Toronto estão previstas tempestades e, por isso, à semelhança, por exemplo, como aconteceu com a França, o mais provável é que o jogo não tenha 90 minutos, mas que seja uma maratona noite dentro. Um abraço e força.
1: Queres ver que chegamos e ainda está a dar o jogo?
2: Nós acordamos, começamos a fazer emissão e anunciamos a vitória. Mas no fundo não é melhor passar isto para sábado?
1: Sim, sim. Liga para lá.
2: Vou
1: liga
2: ligar,
1: para lá
2: vá.
1: Que o país não pode.
2: Não podemos agora. Uma pessoa tem que trabalhar, tem que produzir.
1: Só que está neste horário, agora vão fazer os jogos à meia-noite.
2: Está
1: olha,
2: tudo
1: Vera,
2: doido.
1: Trata disso.
2: Eu trato.
1: Hoje não é por pontos, é eliminar. Mas ontem fui fazer o que nós queríamos que Portugal fizesse à Croácia, que é tirar os pontos.
3: Bravo.
1: Opa. Eu sei que é eliminar, mas eu tinha isto para dizer.
3: Não, então, é uma boa piada.
2: E disseste o melhor momento.
3: Porque é relativo ao teu joelho e ao futebol.
1: Devo dizer o seguinte, grande choque para mim ontem.
3: Então,
1: fui tirar os pontos. Então não é que o meu médico, que me operou, não nos ouve.
2: Não nos ouve.
1: Houve outra rádio.
2: Mas é do grupo.
1: Eu disse, doutor, não é do grupo.
2: Ai, Jesus,
1: eu disse,
2: senhor.
1: Doutor, quero o menisco de volta. Isso é no limite da negligência médica. Por amor de Deus.
3: Eu percebo, sabes porquê?
1: Porquê?
3: Porque o nosso programa é tão bom e gargalha-se tanto. Uhum. Que se ele está a operar, começa-se a mexer. Percebes?
1: Ah, exato.
2: Ah, okay.
3: Derivadas gargalhadas da qualidade deste programa.
1: Pois, qualidade é a palavra que me ocorre. Come on!
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1: Vem 10 partes do corpo que costumam ser massajadas numa massagem.
3: Vem!
6: Ombros,
3: costas, músculos,
6: pernas,
3: os músculos, quais é que são?
6: Gêmeos.
3: E mais acima?
2: Onde acumulamos gordura?
6: Na barriga?
3: Não,
2: não mais embaixo.
3: Comemos o frango?
6: Na barriga das pernas, joelhos?
2: É na coxa!
3: É na coxa!
2: Uma pessoa que marca!
1: É coxa!
7: Acabou de perder os restos do catering do casamento da Mariana Pinto, que entretanto já apanharam mais de um mês de calor.
1: 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Tudo a pensar no jogo. Portugal joga com a Croácia à meia-noite. A propósito disso, como mostrar que é Tuga sem dizer que é Tuga?
8: Deixa-me ver se eu entendi. Vamos ter um dia muito quente, vamos ter bola à noite, vamos ter 28 graus na rua. Pois não querem que um gajo se embebe. Pois não querem.
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10: 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Tenho aqui, para terminar esta edição, mais uma edição da rubrica Está bem, mas houve rebaldaria ou não?
1: Espera, que isso tem genérico.
10: Já tem.

0: A ideia disto é pessoas a dizerem as coisas mais ridículas que fizeram para irem para a cama com alguém. Este senhor diz: fingi gostar da astrologia. Nunca mais, que aquilo foi de cansativo. Conseguiu ou não?
1: Eu acho que não.
2: Eu acho que houve.
3: Eu acho que houve também.
1: Eu acho que não faturou, acho porque ele ficou sem paciência.
2: Acho que houve enquanto olhavam para a Ursa Maior.
3: Sim, sim.
0: Ora bem,
3: ele sentiu um ascendente.
0: Conseguiu, de facto, ir para a cama com alguém.
2: E Rebaldaria foi onde? Foi num quarto minguante?
3: Até
1: me assustei.
0: Vasco, eu estava à espera que tu dissesse: será que ele lhe mostrou o telescópio?
2: Não, está a ver.
1: É muito porco.
2: Porco. Porco.
3: Que porcalhão.
0: Quero saber, está bem. Houve Rebaldaria ou não?
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3: Fomos à internet buscar algumas opiniões que achámos que eram polémicas o suficientes para dar conversa. Bola de Berlim sem creme é melhor do que com creme. Tenho lá em casa quem defende esta teoria.
1: Eu não gosto.
2: Atenção, depende do creme. Porque hoje em dia já há muitas invenções.
3: Gente que diz que praia com água fria é melhor do que com água mais quente. É pá, por amor de Deus. Quem diz isto explica que é porque água quente não dá para refrescar. Então vão para a Noruega.

0: Hoje foi assim.
1: Amanhã será assado. Eu gosto de dizer isto e às vezes penso, como será que se traduz o assim é um assado para alguém que fala inglês, por exemplo?
2: Por exemplo, podíamos perguntar à Nelly Furtado. Sabes que eu hoje acordei com um vídeo da Nelly Furtado a agradecer o facto de Portugal estar outra vez a ouvir muito a força para apoiar a seleção.
1: Que eu achava sempre que era como uma força de comer.
2: Como
1: se eu
2: uma
1: comer
2: força.
1: Uma força, eu consigo.
2: Mas que idade é que tu tinhas em 2004?
1: 16.
2: Ok. I'm Like a Bird, gosto sempre muito de ouvir esta canção e nem sequer estou a brincar.
1: É
2: I'm Like a Bird, uma das melhores canções de sempre.
1: E o que ela tem vestido no videoclipe agora está na moda outra vez, que é aquele golfinho na t-shirt com
2: está,
1: brilhantes.
2: Está na moda.

0: I'm Like a Bird, Nelly Furtado na Rádio Comercial. Ainda não lhe dissemos hoje para enviar a mensagem vencer 68.900.
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0: dizer,
1: tarde.
0: Olá Vera, tudo bem? A Vera é tão simpática, tão
1: mas,
0: querida.
1: Mas isso é depois. Primeiro Exato. É Show Me The Money. Ela dá-lhe o dinheiro para a mão, 20 mil euros, e depois podem fazer conversa.
0: Exatamente. A chamada à conversa. 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
1: Sexta-feira, que é amanhã.
0: Que é já amanhã. Macklemore, Can Hold Us, já a seguir.
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0: Cidade Blue Eye com Bubba Espinho na Rádio Comercial. Bárbara Tinoco, devia ter-te traído. Eu fico sempre assim um bocado mexido com este título.
1: E ontem estava no carro a ouvir esta música com os meus filhos e penso, para que eles não perguntem.
0: Não
1: perguntem coisas, não.
0: Mas
1: perguntaram.
0: Em breve perguntarão.
1: Pois é.
0: E depois vais ter de explicar.
1: Mas eu explico, é já é a vida.
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0: Tim Impala com Jenny na Rádio Comercial. Temos visita de estudo. Digam bom dia, meninos. Não é bem visita de estudo, porque agora estão de férias.
1: Nota-se que estão de férias.
0: Estão de férias.
1: Bem, muito mais animados.
0: Vem com uma bela cor também, de t-shirt, todos descontraídos. São da Amadora, é isso?
2: Sim.
0: Uma colónia de férias da Amadora.
2: Sim.
0: Muito bem.
3: Semáforo.
0: Sefrá.
1: Muito bem.
0: Pronto, para os pais ficarem descansados, estão aqui também.
1: E hoje não vão à praia, só vêm à rádio.
0: Boa.
4: E acabaram por falar na rádio, viu?
0: Em casa, no carro, em todo lado. Vamos agora às notícias com a Sandra Braga Fernandes. Olá, Sandra,
5: olá,
0: bom dia.
5: Bom dia. Mais de 200 bombeiros combatem um incêndio que deflagrou em Vozela. Estão a ser apoiados por 8 meios aéreos. De acordo com a Proteção Civil, não há aldeias em perigo. A partir da meia-noite será declarada a situação de alerta devido a risco de incêndios rurais, explica o Ministro da Administração Interna, Luís Neves.
6: Cada um de nós, cada um de vós, tem que ser responsável. Se há algum que não está a ter um comportamento adequado, o outro tem a obrigação de chamar a atenção e de alertar. Se esse comportamento for reiterado, há que denunciar esse comportamento. E por isso, um diploma por vários ministros deste governo. Avançaremos hoje mesmo com a aplicação a partir da meia-noite para a declaração de situação de alerta.
5: O aviso vermelho devido ao calor foi alargado até domingo em 10 distritos do litoral e do interior sul do país. O aviso do Instituto Português do Mar e da Atmosfera está hoje ativo nos distritos de Porto Alegre, Évora e Beja, assim como em Santarém e Lisboa. As máximas podem chegar aos 44 graus. Portugal volta a jogar para o Mundial de Futebol na próxima noite. O adversário dos 16avos de final é a Croácia. O Paulo Rico recorda o percurso de uma seleção que acabou no pódio nos dois últimos mundiais.
7: Há 4 anos, no Qatar, a Croácia chegou às meias finais, só perdeu com a Argentina e ficou em terceiro lugar. Melhor, segundo, em 2018, no Mundial da Rússia, esta é a 7ª presença da Croácia, que já tinha chegado também ao pódio em 98, no Mundial em França. Neste Mundial começou com derrota 2-4 frente à Inglaterra, mas retificou e passou em segundo no grupo. Bateu o Panamá por 1-0 e o Gana por 2-1. O médio Luka Modric, colega da equipa de Ronaldo durante 6 anos no Real, continua a ser uma das grandes figuras, mesmo aos 40 anos, numa seleção que apresenta outros veteranos como Budimir, Kovacic, Perisic ou Kramaric, mas apresenta também alguma renovação, casos de Baturina principalmente, mas também Gvardiol ou os primos Sucic.
5: O jogo com a Croácia começa à meia-noite em Toronto, no Canadá. Quem ganhar vai defrontar quem sair vencedor do jogo entre a Espanha e a Áustria.
0: Quem ganhar vai ganhar Portugal, pois com certeza.
1: E depois jogamos com a Áustria. Faltava. E depois ganhamos o Mundial.
5: Está
1: à Argentina.
5: Feita a
0: A Argentina.
1: Está aqui já.
0: Mas há quem diga que é a França que vai.
1: Não, a França é meias finais, não podes apanhar a França na final.
0: Ok, ok.
1: Bates a França nas meias finais e depois ganhas a Argentina ao final. Está
0: digam lá, dito. Meninos, todos. Portugal!
3: Portugal!
0: Vamos lá, mais 40 minutos de música seguida agora com Taylor Swift, The Fate of Aphelia. É a primeira, logo depois Easy on Me. Talvez a minha música favorita da Adele.
1: Uma Easy, on Me. Vai chorar, vá, vou preparar
0: comigo.
1: Os lenços.
0: Tenho calma comigo.
1: Eu vou preparar.
0: Bora lá, tenha uma ótima quinta-feira.

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1: Sabes que os rumores são cada vez mais fortes de que Britney Spears se apresentará na praia de Copacabana em maio de 2026.
2: Aliás, são tão fortes que tu, no outro dia, enviaste-me uma mensagem de madrugada a dizer: vou tirar férias nesta altura.
1: Isso vai,
2: e ela ainda
1: acontecer.
2: Nem confirmou.
1: Vai de facto acontecer.
2: Ou seja, Renato Duarte já está confirmado na praia de Copacabana.
1: Se a Britney for, eu irei. Se não for,
2: vais
1: nunca...
2: na

0: James Bay, Old Back to River na Rádio Comercial.
1: O que será feito de James Bay? Será que já tirou o chapéu? Eu vivia um bocadinho angustiada com isto. Não, ele aparecia sempre de chapéu.
0: O James Bay tem o chapéu, o Pedro Brunhosa tem os óculos de sol.
1: Para sempre.
0: Ninguém se livra.
1: E o Pablo Alborán tem algo de mim para cantar já a seguir.
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0: para. Pablo Alborán, algo de mioso, assim falar espanhol, falar, cantar, e fico logo cheio de vontade de ir para.
1: Para Espanha?
0: Para Espanha.
1: Sabes que eu descobri que ele já teve 74 nomeações para os Grammys Latinos. 74!
0: Bem,
1: ganhou 36. É que isto já. Eu acho que a partir de um, tu já perdes,
0: Pablo,
1: um bocado a conta.
0: Eu agora, quando o virei, vê se lhe dou os parabéns. Realmente merece.
1: E ele precisa dos teus parabéns.
0: Green Day, Boulevard of Broken Dreams. Adoramos o Pablo Alborán.
1: Claro que sim.
0: Green Day, já a seguir.
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0: 5 minutos para o meio-dia, vamos às notícias. Já cá está a Sandra Braga Fernandes.
1: Olá, bom dia.
2: Bom dia. Cerca de 250 bombeiros combatem um incêndio que deflagrou em Vozela esta madrugada. Estão a ser apoiados por 9 meios aéreos. O vento e os acessos são as principais dificuldades, explica o comandante Miguel David, do Comando Sul-Regional Viseu, Dão Lafões.
3: Neste momento, a dificuldade maior tem sido o vento, que se faz sentir. É uma zona de montanha e acessibilidades. Com a questão agora da complementaridade da estratégia com meios aéreos, meios terrestres e máquinas de rastro a abrir acessibilidades, há a combinação de técnicas que nos permitem fazer uma evolução mais consistente no terreno.
2: Não há aldeias em perigo. A partir da meia-noite será declarada a situação de alerta devido ao risco de incêndios rurais, explica o ministro.

0: da Administração Interna, Luís Neves.
1: Cada um de nós, cada um de vós, tem que ser responsável. Se há algum que não está a ter um comportamento adequado, o outro tem a obrigação de chamar a atenção e de alertar. Se esse comportamento for reiterado, há que denunciar esse comportamento. E por isso, um diploma por vários ministros deste governo. Avançaremos hoje mesmo com a aplicação a partir da meia-noite para a declaração de situação de alerta.
0: Há aviso vermelho devido ao calor, alargado até domingo em 10 distritos do litoral e do interior sul do país. O aviso do Instituto Português do Mar e da Atmosfera está hoje ativo nos distritos de Porto Alegre, Évora e Beja, assim como Santarém e Lisboa. As máximas podem chegar aos 44 graus. O jogo de Portugal no Mundial está a ser ameaçado por uma tempestade. A equipa das Quinas defronta a Croácia em Toronto, no Canadá, mas para a hora do jogo, 6 da tarde em Toronto, meia-noite em Portugal, está prevista uma tempestade com trovoadas fortes. Isso pode adiar o início da partida dos 16avos de final do Mundial. Já ontem a seleção portuguesa teve de atrasar o treino devido ao vento.
2: Ui, ou seja, podemos ter que ficar até às 5 e tal da manhã a ver o jogo. Muito bem, obrigada. O essencial da informação volta daqui a uma hora. Temos Somber Homewrecker já a seguir.
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10: Seguimos então com mais 40 minutos de música seguida, Homewrecker, Somber, e a seguir os nossos descendentes.
2: Sabes porquê que o Somber se chama Somber? São as iniciais do nome dele.
10: Giro.
2: S-O-E, sim.
10: Simon.
2: Ah, pois, isso já estás a pedir muito, se calhar vou ver.

0: Esta é a parte em que ela abana muito.
1: Shakira com Burna Boy é a música oficial do Mundial deste ano.
0: Viste o videoclipe já?
1: Ainda não vi.
0: É maravilhoso, ela dança em cima do globo terrestre.
1: Faz sentido.
0: E depois o globo transforma-se em bola. E ela tem três outfits diferentes, é lindo.
1: Tenho de ver. Está em número 1 nos tops de praticamente todo o mundo. E aliás, a propósito de músicas do Mundial, este fim de semana, ou 2000 e quê, com a Vera e com a Tecas.
0: Exato.
1: É só com músicas do Mundial.
0: Sim, é às 4 da tarde de sábado. Não perca.
1: Não perderes. Agora, Benson Boone, Beautiful Things, está com a Rádio Comercial. Tenha uma ótima quinta-feira. Oh.

0: Dusk Till Dawn, Zayn com Sia na Rádio Comercial.
1: O Zayn, que se chama Zayn Malik, e eu sempre que vejo o Rami, não sei.
0: Rami Malek.
1: É Rami Malek. É Rami Mas Malek. Este Zayn não é Zayn Malek, é Zayn Malik. Eu troco sempre o nome dos dois.
0: Patatos, patatos. Mas sim, mas é importante dizer o nome das pessoas como
1: este
0: deve
1: é Zayn Malik e o outro é Rami Malek.
0: Se ele te ouve, fica depois sentido contigo, não pode ser. Olha, Rihanna, esta sabemos dizer, é mesmo
1: sabemos.
0: Assim. Rihanna de Barbados. Diamonds.
1: É embaixadora de Barbados.
0: Ah, sim, senhor. Diamonds é já a seguir na Rádio Comercial.
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0: Grande música, Rihanna Diamonds na Rádio Comercial.
1: 3 minutos e 39.
0: O quê?
1: Disseste grande música? Tem 3 minutos e 39.
0: Mas é muito maior do que isso.
1: Opa!
0: Fica já a saber, nos nossos corações. Tecas e Carolina Torres ficam a partir da 1 da tarde aqui consigo na Rádio Comercial. Nós regressamos amanhã, tu às 10 da manhã e eu às 7 da tarde.
1: Ai, amanhã tocaram-nos aqui as voltas.
0: Esta altura do verão é muito
1: é complicada.
0: Então nós é comum.
1: Olha, vais dormir mais.
0: Andarmos a saltitar.
1: Parabéns.
0: Eu acho que não, com este calor ninguém dorme nada.
1: Então é verdade.
0: Bruno Mars já a seguir e até amanhã.
1: Beijinhos.
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0: Ana Moura na Rádio Comercial, em casa, no carro, em todo lado. A partir de agora comigo Tecas e Carolina Torres, mas antes disso, vamos só aqui às notícias com a Sandra Braga Fernandes. Olá, boa tarde.
1: Boa tarde. Cerca de 250 bombeiros combatem um incêndio que deflagrou em Vozela esta madrugada. Estão a ser apoiados por 6 meios aéreos. O vento e os acessos são as principais dificuldades, explica o comandante Miguel David, do Comando Subregional Viseu Dão de Lafões.
2: Neste momento, a dificuldade maior tem sido o vento, que se faz sentir, é uma zona de montanha, e acessibilidades. Com a questão agora da complementaridade da estratégia com meios aéreos, meios terrestres e máquinas de rastro a abrir acessibilidades, há a combinação de técnicas que nos permitem fazer uma evolução mais consistente no terreno.
1: Não há aldeias em perigo. O Governo declarou situação de alerta devido às altas temperaturas esperadas até a segunda-feira e há várias proibições, avança o Ministro da Administração Interna.
3: Proibição de acesso e circulação a determinados ou entre outros espaços florestais previamente definidos. Proibição da realização de queimadas e queimas.

0: exuberantes da exploração agrícola. É aqui, muitas das vezes, que há problemas. Proibição da realização de trabalhos nos espaços florestais com recurso a qualquer tipo de maquinaria, com exceção dos associados a situações de combate a incêndios rurais.
1: Depois de segunda-feira, haverá outros momentos de avaliação, segundo diz Luís Neves. Portugal foi o Estado-membro da União Europeia em que o preço das casas mais subiu nos primeiros três meses do ano. Segundo os dados do Eurostat, os preços subiram 17,8% em comparação com o mesmo período do ano passado. Em sentido oposto, os preços das casas baixaram em quatro países: Bélgica, Finlândia, França e Hungria.
2: Muito obrigada, Sandra, e até já.
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2: Vamos lá então arrancar com isto, Tecas. E Carolina Torres estava aqui a dar um olá à nossa nova estagiária.
8: Ah, pois é, a Sandra Braga Fernandes veio acompanhada. A primeira vez, como é que te chamas?
9: Mariana.
8: A primeira vez da Mariana aqui nos estúdios da Rádio Comercial.
2: Bem-vinda, Mariana.
8: Pronto.
2: Não tens de te lembrar do nome de mais ninguém, só o meu e da Tecas. Somos as mais fichas, mais lindas. E eu sou a mais convencida, claramente.
8: Não, tudo o que tu disseste é verdade.
2: É manifestar.
8: Davi and Davi na Rádio Comercial.

0: Amaro na Rádio Comercial. Anywhere and I will follow you. Estamos em 40 minutos de música seguida. I promise you. Com uma pequena pausa para a habitual abertura do grande livro dos dias de... Tira lá aí que ele está aí ao teu lado, se faz favor. Oh.
1: Isto era uma coisa tipo a abrir.
0: Não, é melhor, não. Isso parece tipo um gato. Um gato em sofrimento. Bem, hoje, dia 2 de julho, hoje é dia mundial do OVNI.
1: Olha! Já viste algum?
0: Já. Já viste?
1: Já.
0: Mas eu já olhei para o céu e ia pensar, tipo, será que é?
1: E era o quê?
0: E não sei se era. Mas tu já viste?
1: Já.
0: Onde?
1: Vi...
0: No Toy Story.
1: Não, vi mesmo, nos Estados Unidos, vi na Califórnia. Agora, provavelmente há uma explicação lógica para aquilo. Um OVNI é um objeto voador não identificado. E realmente viemos todos para a rua ver, foi mesmo engraçado.
0: Ok, podia ser.
1: E depois saiu nas notícias, mas depois desapareceu. É? Aquilo deve ter aquela cena do Area 51, não sei o que, daquelas experiências.
0: Pois, tu foste lá para a Califórnia, é lá que esses fenómenos acontecem. Aqui em Portugal não acontece
1: mas
0: nada.
1: Mas olha que em alguns sítios dá para ver os satélites, por exemplo.
0: Ah, é?
1: Sim,
0: ah.
1: A passarem bem devagar. Bem, não interessa.
0: Muito
1: Eu estou muito aluada, estou sempre a olhar para o céu.
0: Vamos então continuar, mas ficamos com esta informação que Carolina Torres já viu um OVNI. Hoje é o dia da PSP.
1: Yeah!
0: Parabéns a todas as polícias de segurança pública. Hoje também é o dia do UPS, esqueci-me. Digo muitas vezes isto no
1: que
0: diz respeito
1: ao nosso dia a dia.
0: A não responder mensagens.
1: Sim. Pronto. Mas esqueceste mesmo ou ficaste a pensar nisso, mas depois não, acabaste por não fazer, e então para a pessoa não ficar a achar que tu és maluca, tu dizes só que te esqueceste.
0: Bem, Carolina, já me perdi.
1: Ok, é isso.
0: Dia das pessoas que ainda usam relógio de pulso.
1: Adoro.
0: Eu já não uso. E dia de receber uma massagem de alguém. Carolina?
1: Vai. Queres que eu te faça uma massagem?
0: Eu acho que sabia bem agora. Tipo, imagina, ouvir aqui o Harry Styles.
1: Ok, posso fazer onde é que queres?
0: American Girls.
1: Onde é que
0: nas costas.
1: Nas costas.
0: Nas costas. É o melhor sítio para
1: mais cervical, mais lombar.
0: Mais cervical.
1: Ok. Está muita
0: com
1: atenção
0: bons pulgares,
1: aí. Ok.
0: Mãos fortes. São as minhas favoritas.
1: Ok, então vamos tratar disso.
0: Pronto, estou à espera, Carolina.
1: Ok.
0: Está a tocar o Harry Styles.
1: Estou a ficar nervosa. Vou.

0: Está o Escalema na Rádio Comercial com esta música nova, chama-se Chuva de Amor. E atenção, vamos ao primeiro episódio de... Carolina Torres vem de bicicleta para a rádio.
1: Eu adorei esta entrada. Então, por favor. Vim de bicicleta para a rádio, vim com a capacete e tudo. Era suposto ter demorado 33 minutos, demorei mais de uma hora.
0: Também foi a primeira vez.
1: Foi a primeira vez.
0: Só para dar aqui um contexto, a Carolina decidiu que neste mês de julho, de agosto, quiçá se isto vai continuar até o resto do ano, vai começar a vir de bicicleta para a rádio.
1: Sim, eu gostava muito de, basicamente, ficar fit.
0: Pronto.
1: Pronto. E de não andar sempre de carro e de coisas.
0: Mas tu escolheste um ótimo dia para vir de bicicleta, para a tua estreia nesta nova fase da tua vida, porque hoje estão temperaturas altíssimas.
1: Pois, pelos vistos estão 40 graus e eu cheguei toda suada, não é?
0: Pois, claro.
1: Pronto. Nós há um mês ou dois meses dissemos que era o dia mundial da bicicleta e eu desde esse dia pensei, e se eu arranjasse uma bicicleta e começasse a andar? E agora estou a tentar.
0: É isso que aconteceu. Mas olha, diz-me só, como é que foi?
1: Foi muito fixe. Passei por muitos PSPs, portanto hoje é o dia deles. Um beijinho para eles todos que estão a ouvir.
0: Cumpriste as regras da estrada?
1: Cumpri as regras na estrada.
0: Foste pela ciclovia ou foste pela estrada?
1: Fui pela ciclovia sempre que podia.
0: Ok.
1: Houve uma altura em que parei num vermelho para as bicicletas ao lado de um carro da PSP.
0: Muito bem.
1: E eu podia passar na boa e não passei, porque pensei, ainda me dão uma, ainda me tenho
0: claro.
1: Uma multa. E foi muito divertido e eu acho que percebi também um bocado os dramas dos ciclistas em Lisboa.
0: Ok, qual foi a melhor coisa e a pior coisa de teres vindo de bicicleta?
1: A melhor coisa foi sentir-te como uma criança no Natal mesmo, de teres recebido uma prenda que
0: presente.
1: Tu adoras e estares a fazer de forma que eu não tenho, de forma, como é que se diz? Independente a tua travessia pela cidade.
0: Ok.
1: Ok,
0: percebes? Ou logo um passeio pela manhã.
1: Como andar de carro.
0: Muito bem. E a pior coisa?
1: A pior coisa é eu tenho muito medo.
0: Pois. Muito medo. 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Daqui a uma semana já perdes o mês.
1: Já ouvi dizer que depois uma pessoa habitua-se e está tudo
0: e
1: bem.
0: E hoje demoraste uma hora, daqui a uma semana ou duas já demoras os 33 minutos.
1: Ah, espero bem que sim.
0: Vais começando a ganhar confiança e
1: sim.
0: Vais mais rápido.
1: Pá, é que são muitas coisas a acontecer à tua volta. É como conduzir.
0: Pois.
1: E eu também estou a aprender a conduzir, portanto eu estou a fazer tudo ao mesmo tempo.
0: Boa sorte, é o que eu tenho para te dizer. Já a seguir, Luís Capaldi. Prepare-se para os 5 km mais felizes do planeta.

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0: Say Love de Luís Capaldi, em casa, no carro, em todo lado. E vamos a mais um momento, coisas que Carolina Torres encontra na internet.
1: Mas eu tendo... coisas que me encontram a mim.
0: É mais isso. Então, é mais conta-me isso.
1: Então, basicamente, vi um estudo, daqueles estudos que nós estamos sempre a tropeçar em cima deles.
0: Exato.
1: Que defende, e eu acredito plenamente, que não ter dinheiro é pior para o cérebro do que o açúcar e o colesterol.
0: Olha, eu acho que vivo bem com colesterol e sem açúcar.
1: Opa!
0: E
1: mas
0: pior,
1: sem dinheiro.
0: Sem dinheiro.
1: Sem dinheiro nem pensar.
0: Portanto, se quiser também investir no bem do seu cérebro, para o bem do seu cérebro, então nós somos capazes de ter aqui uma solução, não é?
1: É verdade.
0: Não temos bolos para oferecer.
1: Não temos. Não temos donuts, nem salsichas, nem nada que aumente o colesterol. Mas temos uma coisa que pode aumentar a sua carteira.
0: Pois é. 20 mil euros em cartão.
1: Exatamente. 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
0: É isso, amanhã das 2 às 3 da tarde, a Vera Fernandes vai ligar, por isso, telefone com som, atenda, e já sabe, tende a atender daquela forma, não é?
1: Show me the money!
0: Assim mesmo.
1: O máximo de entusiasmo que conseguires.
0: Exato.
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1: 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Já voltamos daqui a pouco aos 9:40 minutos de música seguida com a Ray. Para já é a vez de Sandra Braga Fernandes trazer-nos novamente as notícias. Boa tarde.
2: Boa tarde, novo balanço às vítimas nos sismos da Venezuela da semana passada. 64 cidadãos portugueses desaparecidos, 79 mortos, é o número quanto aos portugueses, mas no total são já 2.295 as vítimas mortais. O governo declarou situação de alerta devido às altas temperaturas esperadas até segunda-feira e há várias proibições, segundo avança o ministro da Administração Interna.
3: Proibição de acesso e circulação a determinados ou entre outros espaços florestais previamente definidos. Proibição da realização de queimadas e queimas de sobrantes da exploração agrícola. É aqui muitas das vezes que há problemas. Proibição da realização de trabalhos nos espaços florestais com recurso a qualquer tipo de maquinaria, com exceção dos associados a situações de combate a incêndios rurais.
2: Depois de segunda-feira haverá outros momentos de avaliação, diz Luís Neves. O setor da construção civil é um dos mais expostos ao calor e há muitas empresas que tentam adaptar os horários e alertar os trabalhadores para a necessidade de hidratação. O presidente da Associação dos Industriais da Construção Civil e Obras Públicas, Ricardo Gomes, fala numa cultura presente no setor.
4: As empresas têm preocupação e têm um conjunto de medidas que garantam, por exemplo, fazimento dos trabalhos em horas menos expostas e a preocupação constante de que os colaboradores tenham sensibilidade para estarem permanentemente hidratados. Portanto, eu diria que existe uma cultura no setor e isso, nestas alturas, objetivamente, é uma preocupação que as empresas, digamos assim, acentuam.
2: O aviso vermelho devido ao calor foi alargado até domingo em 10 distritos.

0: Do litoral e do interior sul do país.
1: Muito obrigada, Sandra.
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0: Vamos lá então, a pouco mais de um minuto das duas da tarde, arrancar com a melhor música sempre. E sabes que ontem não estavas cá?
9: Não, não estava, sem.
0: E sabes o que é que eu estive a fazer ao mesmo tempo que estava a fazer a emissão?
9: O quê?
0: Isso eu não sei. Eu acho que tu és capaz, com um palpito, eu acho que tu és capaz de adivinhar.
9: Vou adivinhar.
0: Sim.
9: Estavas a ver ténis?
0: Muito bem.
9: Claro!
0: Estava a ver o Nuno Borges e agora vou ligar a televisão porque está a dar Jaime Faria, outro representante português em Wimbledon.
9: Eu parece que estou, sabes, naqueles domingos de família em que está sempre a dar desporto.
0: Ténis.
9: Desporto, no geral, qualquer um deles.
0: Então, olha...
9: Mas ok, tio, pode ser.
0: Bem-vindo ao teu domingo de família, vamos agora ver um bocadinho de ténis.
9: Bora, vamos lá.

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0: Obrigado pelo desastre, mas os rumores são verdade e eu já não estou só.
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0: Este apito leva as pessoas a sentirem coisas diferentes, não é?
1: Eu adoro isto.
0: Eu adoro o apito.
1: Mas há pessoas que ficam nervosas, sim, é verdade. Esta música é... Pronto, tem assim opiniões muito distintas, muito diferentes.
0: Agora, há uma coisa que me deixou muito nervosa hoje logo pela manhã. Acordei, abri o Instagram e vi que um casal de livre e espontânea vontade decidiu subir ao topo da antena do arranha-céus Empire State Building em Nova York.
1: É verdade, pelos vistos este casal já é comum fazerem este tipo de proezas, mas a verdade é que a internet acordou um pouco sobressaltada com esta informação.
0: Não, eu achei, é assim, eu tenho medo de estar a 2 metros do chão, quanto mais a 443 metros de altura, que foi o caso deste casal.
1: Atenção, sem arnês, sem proteções nenhumas.
0: É que dizem isto, que aparentemente eles estavam sem cordas de segurança, a equilibrarem-se lá mesmo no topo do Empire State Building. Estes dois malucos, não têm outro nome a dar, mas ao menos, tipo, decidiram içar uma bandeira com uma mensagem muito bonita: quando o poder do amor vence o amor pelo poder, o mundo conhece a paz.
1: Pois, e era tão importante, não é?
0: A mensagem é bonita, mas era preciso ir até tão alto.
1: Podiam ter usado uma t-shirt na rua, só.
0: Sim,
1: percebes?
0: Ou um megafone na rua.
1: Um megafone. Com os pés na terra. Estás a ver?
0: Exato, sim, sim.
1: Percebes?
0: Eu prefiro lutar pelo amor dessa forma.
1: Ah, eu também gosto muito de lutar pelo amor com os pés na terra.
0: Pois, é que, é assim, 443 metros de altura.

0: por acaso importa um bocadinho para onde vais, Guiali, pelo menos no dia 9 de julho.
1: Eu acho que é muito importante que toda a gente, dia 9 de julho, venha para o live.
0: Exatamente, ele que vai atuar no palco WTF Clubbing, mas aqui, neste dia, também tocam estes.
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0: E já a seguir na Rádio Comercial, como, é, como tem vindo a ser habitual, mais um Assim Também Se Marca no Mundial.
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0: os The Script na Rádio Comercial, a melhor música e os melhores podcasts sempre. E os nossos superheroes vão hoje entrar em campo à meia-noite de Portugal. Uhum. Vão jogar em Toronto contra a Croácia. E nós temos aqui mais um momento, assim também se marca no Mundial. Vou-te pedir, hoje num tom assim um bocadinho mais sóbrio.
1: Ok. Assim também se marca no Mundial.
2: Foi fofinho.
0: Gosto muito, gosto okay. muito.
2: Está aprovado.
0: E porquê? E porquê que eu pedi assim num tom mais sóbrio? Porque hoje vamos ter aqui um episódio especial desta nossa rúbrica, porque hoje também é um jogo especial. Hoje temos jogo em Toronto, à meia-noite, Portugal contra a Croácia. Mas este é mais do que um simples jogo. Um jogo com uma carga emocional muito forte. E porquê? Perguntas-me tu.
1: Porquê, Tecas?
0: Porque Portugal vai jogar contra a Croácia exatamente um ano depois de Diogo Jota e o irmão André Silva terem falecido, e de forma impressionante, exatamente à mesma hora em que o trágico acidente aconteceu. Há aqui ainda outra coincidência que torna esta noite ainda mais especial, porque o último golo de Diogo Jota com a camisola da Seleção Nacional foi precisamente contra a Croácia num jogo de preparação para o Euro 2004. Dentro desta lógica, e por falar em camisola, naquele dia, dia 8 de junho de 2024, Portugal jogava com a camisola alternativa. E hoje, pela primeira vez no Mundial, Portugal vai jogar também com o equipamento alternativo. É inevitável, lá está, acreditar que esta noite a seleção vai entrar em campo com o Diogo no pensamento, não é?
2: E também são 12 no pulso, em campo, sempre.
0: Sempre. E também no pulso, porque desde o início do Mundial que os jogadores têm usado uma pulseira onde estão inscritos todos os nomes dos convocados e também o nome de Diogo Jota. Um gesto simples, mas acreditamos nós carregado de significado. E se me permite, também, Carolina, entrar aqui um bocadinho no lado mais místico do futebol.
2: Mais ainda?
0: Mais ainda. Há aqui um detalhe que me deixa a pensar. O Rubén Neves herdou o número 21 de Diogo Jota e eu acho que seria um momento verdadeiramente especial e bonito de se ver, ver mais uma vez o número 21 a marcar um golo hoje à Croácia.
2: Sem pressão.
0: Noites em que o futebol ganha um significado diferente e acho que hoje vai ser uma dessas noites.
2: Hoje vai ser uma noite mágica, sem dúvida, independentemente do que aconteça, que sintam sempre muito esse, não é, essa presença e que celebremos sempre o futebol de uma forma positiva.
0: Que bonito.
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0: Os 4:30 na Rádio Comercial e na escola. Agora vamos às notícias com a Sandra Braga Fernandes, outra vez. Olá, boa tarde.
1: Boa tarde. 8 dias depois, acaba de ser resgatado com vida dos escombros de um edifício em Catia-la-Mar, a cidade venezuelana mais afetada pelos sismos de 24 de junho. Um homem de 43 anos, um resgate da Força Operacional Conjunta Portuguesa, Hernán Gil, foi retirado dos escombros ao fim de 8 dias soterrado, depois de 3 dias de uma operação que contou com socorristas militares e paramédicos. Entretanto, subiu o número de portugueses vítimas dos sismos na Venezuela. Um novo balanço do Ministério dos Negócios Estrangeiros dá conta de 79 mortos e 64 desaparecidos, sendo que, ao todo, há a registar 2.295 vítimas mortais nestes sismos. O aviso vermelho, devido ao calor, foi alargado até domingo em 10 distritos do litoral e do interior sul do país. Leiria é um dos distritos sob aviso vermelho por causa do calor. A tempestade Christine derrubou muitas árvores e, por isso, a região tem agora menos locais de sombra. O vereador da Proteção Civil da Câmara de Leiria, Luís Lopes, diz que vão ser criadas zonas artificiais.
2: Temos tentado, de alguma forma, compensar essa perda de zonas de sombra com a perda de árvores que tivemos. Só na zona mais urbana nós perdemos cerca de 2 mil árvores de grande porte, que eram as referências em termos de sombreamento. Estamos a tentar, com estruturas artificiais, aumentar as zonas de sombra e também com difusores, reduzir a temperatura em espaço público, e vamos fazer a instalação destas estruturas nas próximas semanas, naquilo que é também um repto que foi lançado de termos mais abrigos climáticos.

0: Neste momento há um incêndio que está a dar mais trabalho às autoridades. É em Vozela, no distrito de Viseu. Começou durante a madrugada, tem duas frentes ativas. Está a destruir zona de mato e eucaliptos. Não há vítimas nem casas em perigo.
1: Muito obrigada, Sandra, e até amanhã.
2: Amanhã.
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3: Vamos lá então, 3 horas em ponto, a novos 40 minutos de música seguida. Arrancar com quem? Com o Ed Sheeran!
4: Ed
3: Sheeran!
4: Olha, eu acho que nós devíamos dizer às pessoas.
3: Eu sei que tu não gostas que eu falo por cima do,
4: pois não,
3: do jingle,
4: porque
3: mas
4: porque a senhora estava ali a gravar e tal,
3: mas eu acho fixe. Nós devíamos contar às pessoas.
4: Sim.
3: Do peixe palhaço.
4: Ah, eu acho que podemos deixar para amanhã.
3: Não, podemos só dizer. Ok, deixamos para amanhã.
4: Deixamos para amanhã.
3: Ok, está bem.
4: Podemos contar essa história amanhã?
3: Encontramos uma grande. Uma
4: curiosidade sobre o peixe palhaço.
3: Amanhã contamos.

0: Dia 18 de julho eles vão estar um bocadinho ocupados.
1: Vão estar ocupados, sim.
0: Vão atuar no Mel Marés, no segundo dia de festival, no dia em que vai atuar também o Seal.
1: Adoro.
0: Diogo Pissarra,
1: adoro.
0: Joana Almeirante, Blue Eye e os Insert Coin do nosso João Paulo Sousa.
1: Adoro, vou ficar lá os três dias.
0: Pois, porque no primeiro tu és tu a fechar a noite.
1: E
0: não
1: tu
0: é?
1: Vais fazer invasão de palco, ainda vais passar uma música, vais ver.
0: Não acredito. Bem, vou escolher bem a música que quero passar. Smooth Operator, está a valer?
1: Está a valer, claro.
0: Então,
1: pode ser para fechar.
0: Pode ser essa. Smooth Operator.

0: esta música?
1: Eu também gosto muito.
0: Não te deixa feliz e bem disposta?
1: Deixa.
0: I'm to be so rude.
1: Eu acho que tu és a pessoa que menos sabe as letras.
0: Totalmente. Se existisse um prémio para a pessoa que menos letras sabe do mundo, sim, não é de Portugal, é do mundo. Sou eu.
2: Ficavas num bom pódio ou então ganhavas o primeiro prémio, sem
0: top
2: dúvida.
0: 3, sou de certeza. 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
0: Comercial. Já a seguir voltamos aí mesmo com o Bruno Mars. Boa viagem.
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0: na Rádio Comercial com esta Risk It All.
1: Olha, eu no outro dia vi um vídeo, queria-te contar, agora que estamos a ouvir o Bruno Mars, que é uma rapariga que está prestes a casar, está vestida de noiva com o seu ramo de flores, está literalmente quase a casar e faz um vídeo, põe o vídeo a dar e diz assim: Bruno, it's your chance, é a tua oportunidade. Olha que eu vou. Está a 10 minutos. Estou a 10 minutos de casar. E ela até ganhou o Bruno Mars.
2: Sabes que eu imaginava a nossa Marina Pinto a fazer isso antes de se casar com o Bernardo. Ela que utilizou também esta música no momento da entrada das alianças. Não sei se fez algum ultimato a Bruno Mars, mas também.
1: Certeza, mandou-lhe uma mensagem a dizer: eu vou casar amanhã. Pensa bem, olha que eu não vou voltar.
2: Olha que eu não vou estar mais disponível para ti.
1: É a tua oportunidade.
2: Ai, ai, ai. Bem, já a seguir, já se faz tarde, Joana Azevedo e Diogo Beja, para já a frase de Carolina Torres para dizer adeus e até amanhã.
1: Super importante, vamos lá.
2: Vamos a isso.
1: Há dias em que eu sinto que a vida é uma sopa.
2: Hã?
1: E só me deram um garfo.
2: Ah, pois. Exato. Às vezes acontece.
1: Não, está tudo bem, deixa estar.
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4: Afinal, ainda estou por aqui, mas eles estão a chegar. Quem já chegou foi a Ana Lucas para dar conta das notícias. Olá, boa tarde, Ana.
5: Boa tarde. A Proteção Civil está a reforçar o dispositivo de combate a incêndios. Desde a meia-noite e até às 3 da tarde foram registados 62 incêndios. A esta hora, o fogo que está a dar mais trabalho é o de Vozela, no distrito de Viseu. Tem duas frentes ativas e já dura há mais de 7 horas. No local estão cerca de 300 operacionais, apoiados por 5 meios aéreos. De acordo com o Instituto Português do Mar e da Atmosfera, Portugal Continental está sob um quadro meteorológico complexo que pode ultrapassar os 10 dias no interior do país. O IPMA chama também a atenção para a próxima noite, que será de baixa umidade e vento forte, condições propícias para a ocorrência de incêndios. A Ministra do Ambiente diz que Portugal está a utilizar a água acima do normal por causa do calor e pede à população para economizar a água, usando apenas o essencial. A Maria Graça Carvalho admite também a ocorrência de apagões localizados devido à sobrecarga da utilização da eletricidade.
6: É natural de uma sobrecarga de utilização de ar-condicionado.

0: geração elétrica, não pode haver apagões localizados. Temos uma rede neste momento muito resiliente, porque temos feito muitos investimentos, mas não estamos livres disso poder acontecer.
1: Há vários distritos sob aviso vermelho de calor. Portugal continental vai estar em situação de alerta a partir da meia-noite devido ao risco de incêndios rurais. Foi resgatado com vida um homem que estava soterrado há 8 dias em Catia-la-Mar, na sequência dos sismos na Venezuela. Hernan Gil, de cerca de 40 anos, teve a ajuda da Força Operacional Portuguesa, entre outras equipas. O resgate durou cerca de 3 dias. Entretanto, subiu para 79 o número de portugueses ou luso-descendentes mortos nos sismos na Venezuela. O novo balanço dá conta também de 64 desaparecidos.
2: Obrigada, Ana, e até já.
1: Até já.
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4: Falamos das coisas que as pessoas fingem gostar. Resposta mais dada, toda a gente diz, ah, não diga o meu nome.
2: Não, fica entre nós.
4: Fica só entre nós. Eu fingo gostar da minha sogra, é a resposta mais dada.
2: Ah.
4: Olha, eu gosto mesmo.
2: Eu por acaso também gosto. Adoro a minha sogra.
4: Também gosto.
2: Entendemos
4: também adoro. Agora
2: estou
4: no boca, não posso dizer só que gosto. Tenho que dizer que adoro, também adoro.
2: Não, mas eu amo. Anda, bate isto.
4: Quem é o Batista?
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2: Competição de amor por sogras também há aqui. Há de tudo. A melhor música sempre também está aqui com David Guetta para começar Gone, Gone, Gone, depois os Coldplay. Já se faz tarde até às 7. Comigo e com o Diogo Beja. Bom regresso a casa.

0: Dance the Night, Dua Lipa na Rádio Comercial nesta quinta-feira de calor em todo lado, mas quando digo em todo lado é mesmo em todo lado, em casa,
1: calor,
0: no carro, em todo lado.
1: É um calor insuportável. Para eu dizer insuportável.
0: Acho que vai dizer insuportável, é porque eu estou. Pronto, foi um prazer até sempre. Mas vamos falar de uma coisa que se calhar pode aliviar o calor, que é comer gelados.
1: Comer gelados, sim. E os norte-americanos comem imensos. Comem. Não, mas é verdade.
0: Sim.
1: Comem pelo menos uma vez por semana, no verão.
0: Portanto, o consumo de gelado na América é uma coisa que não é, é enorme, não é?
1: É gigante.
0: 95% comem uma bola de gelado, pelo menos uma vez por semana, lá está. Em média, cada pessoa consome 11 bolas de gelado a cada 7 dias.
1: Uhum.
0: É muita bola de gelado.
1: E o estudo mostra ainda que o consumo total de gelado nos Estados Unidos ao longo do verão seria suficiente para encher 113 estádios de futebol de americanos.
0: Isso é muita coisa. Quer dizer, depois derrete, não é? Depois é preciso, depois aquilo é preciso limpar e por aí fora. 60% dos participantes considera-se um verdadeiro fanático por gelado e 60% disseram também que o gelado é a sua sobremesa favorita.
1: O sabor preferido dos mais velhos é chocolate.
0: Pois claro.
1: A geração X... os millennials e a geração Z preferem cookies and cream.
0: Não, eu sou muito jovem, eu adoro cookies and cream.
1: Eu também.
0: É?
1: Bate certo.
0: Cookies and cream, caramelo salgado.
1: Também gosto muito desse. Caramba. Olha, que engraçado.
0: Ah, somos mesmo jovens.
1: Que giro. 61% dos norte-americanos preferem comer gelado num copo ou taça e 33% no cone.
0: Pois, eu o cone, sabes o quê? Porque...
1: Suja muito. Derrete e depois suja as mãos.
0: Não, é porque já estás a comer gelado e depois em cima disso vais comer a bolacha. Estás a esticar nas calorias.
1: Porque, não é para pensar nisso.
0: Não, não é, pronto.
1: Não, quando se come gelado é para desfrutar, não é para pensar nas calorias e não sei o quê. Não, se é para comer, é para comer.
0: Então, duplo cone aqui para o menino, só a favor. Muito obrigado.

0: chutes e pontapés na Rádio Comercial. 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Boa tarde, Arsénio.
1: Olá, Joana, boa tarde. Início desta hora de ponta com alertas para Famalicão devido a dois incêndios. Há já condicionamentos em Famalicão, na Nacional 204 em Louro e na Nacional 206 em Vermoim, na zona de Famalicão. A esta hora, o Porto, a VCI já com paragens, do Amial até às Antas, sentido inverso de Bonjoia para a A3 e de Francos para a Ponta Rábida e da Ponte Lessa também até à VCI. Em Lisboa, temos duas ocorrências no IC19, Sintra-Lisboa, uma avaria na reta dos comandos, já com as filas em Queluz, mais à frente há um acidente na Buraca, a causar demora na Damaia. A Ponte 25 de Abril já em Campolide para Almada, a 5 do Alto Monsanto para a Ponte e a segunda circular entre as Torres e o Relógio em ambos os sentidos. Para troca de informações, 800 20 20 10, é nacional e é grátis. Joana.
0: Obrigada, Arsénio. 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A seguir, o James Arthur.
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0: James Arthur na Rádio Comercial. Faltam 13 minutos para as 5. A seguir, atenção, vamos evitar o sol, até porque está muito calor.
1: Está muito calor.
0: Está muito calor e o nosso próximo convidado não aguenta. Nós não aguentamos, imagina o nosso próximo convidado.
1: Ai, eu não aguento.
0: É que é o Drácula, aquele. Ele neste diz assim mesmo: filhos, não vai dar.
1: Não, não.
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2: Pois, claro, obviamente. 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
5: Daqui a pouco, Pedro Santos na Rádio Comercial. Agora... Ana Lucas, com a edição das 5. Ana, boa tarde.
6: Boa tarde. A Proteção Civil está a reforçar o dispositivo de combate a incêndios. Desde a meia-noite e até às 3 da tarde foram registados 62 incêndios. O Comandante Nacional da Proteção Civil, Mário Silvestre, apela a comportamentos seguros, sobretudo nas próximas noites.
7: A janela de oportunidade que tanta vez se fala e que durante a noite nos dá a capacidade de extinção mais fácil dos incêndios, do dia 2 para 3, ou seja, nesta noite e no dia 3 para 4, vai ser extremamente reduzida. As informações do IPMA dão-nos ventos significativos durante o período noturno e por volta das 23 horas, para termos noção, em algumas regiões do país vai atingir o seu máximo às 23 horas. O que temos que fazer, mais uma vez, é reforçar a necessidade de comportamentos seguros.
6: A esta hora, os fogos que estão a dar mais trabalho são os de Vozela, no distrito de Viseu, e Vermoim, em Vila Nova de Famalicão, que chegou a condicionar a linha do Minho, mas a circulação ferroviária já está restabelecida. A OMS já declarou o fim do surto de antivírus no navio de cruzeiro MV Ondios. A organização indica que a última pessoa que estava em quarentena testou negativo e já

0: regressou a casa. O surto que gerou preocupação a nível internacional matou 3 pessoas. Aumentou no ano passado o número de afogamentos e acidentes de mergulho com crianças e jovens. Foram mais 27 do que em 2024, um aumento de 22,5%. De acordo com o INEM, os adolescentes entre os 15 e os 18 anos continuam a ser o grupo etário com a maior número de ocorrências. Jaime Faria, o tenista português, está fora do Wimbledon. Perdeu na segunda ronda frente ao belga Zizou Bergs por 3-7-1. Ainda em competição no Grande Slam britânico, continua Francisco Cabral na vertente de pares.
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2: Ponto 25 de Abril, Lisboa-Almada, acidente antes da saída da A5, filas em Campolide para Almada, acidente no IC19, na saída para Acril, na Buraca, a condicionar o sentido Sintra-Lisboa desde a Amadora, segunda circular com demora das Torres até ao Radar. No Porto, acidente na Avenida AEP, sentido Matosinhos-Porto, fila na Ponte Lessa, VCI pior do mercado para A3 e de Francos para a Ponta Rápida.
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1: Há várias músicas que podemos todos cantar nesta hora na Rádio Comercial, desde a carta com o Tiago Tencourt, que amanhã vai estar nas manhãs da Comercial para revelar coisas que têm que ser reveladas.
2: Para revelar coisas. Ele vai revelar imensas coisas.
1: Sim. Nada de rosto fotografia. Vamos ter também os 4:30 com o Luís Trigacheira, mais à frente. Enfim, há muita música portuguesa para ouvir nesta hora, que vai arrancar já a seguir com o italiano. É o Damiano Davi na Rádio Comercial.
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0: não lhe passa ao lado a emissão especial das manhãs da comercial amanhã. A ti não vai passar ao lado, de certeza, Tiago, tu vais lá estar. Acontece no Fórum Lisboa. Curiosamente fica em Lisboa. As manhãs da comercial ao vivo, a porta está aberta, portanto quem quiser ir pode ir para assistir às manhãs da comercial, que vão ter Tiago Tencourt, que vai revelar coisas reveladoras. Mas só amanhã.
1: Pois.
0: E vai tocar, atenção, portanto vai haver.
1: Nós não podemos revelar. Eu não sei o que é que ele vai revelar.
0: Sabes.
1: Não sei.
0: Não sabes?
1: Não, até se eu soubesse eu dizia, porque eu não consigo guardar secretos.
0: Então é por isso que eu não te conto.
1: É melhor ninguém me contar.
0: Sim, mas ele vai revelar coisas reveladoras, vai tocar ao vivo, portanto dá para ver as manhãs ao vivo e dá para ouvir o Tiago Tencourt ao vivo. Dá para isso tudo.
1: Dá.
0: Portanto, apareçam no Fórum Lisboa amanhã.
1: Em Lisboa.
0: Exatamente, ainda bem que recordaste que agora estava um bocado na dúvida.
2: Faz tarde.
0: Parece que Taylor Swift e o Travis Kelce estão quase a casar-se. Não fazia ideia.
1: Dizem que sim, dizem que vai ser no não sei o quê, não é?
0: Madison Square Garden. É, como se fosse a final da NBA. Assim. Mas Nova York está muito virada para os casamentos. Há o Santo António em Lisboa e depois há a Nova York.
1: Está muito casamenteiro.
0: Houve um pedido de casamento lá em cima, lá muito em cima.
1: Um casal russo escalou o Empire State Building para fazer o pedido e fazer o manifesto. E eles fizeram lá o pedido. O Ivan, deixa eu ver se eu consigo dizer isto.
0: Ah, tu consegues, certeza.
1: Ivan Kuznetsov.
0: Boa, parece-me que é isso. Kuznetsov.
1: Angelina Nicolau.
0: Sim, ela é mais fácil de dizer, na verdade. É. Sim. Isto estava na antena do Empire State Building em Nova York. Parecendo, não é muito alto, é quase meio quilómetro. Pensa, tu olhas para baixo e é meio quilómetro.
1: Eu sei, eu já lá estive.
0: Estás na antena?
1: Não, estive cá em baixo.
0: Ah, não subiste? Mas eu acho que quando sobe é só 200, é só tipo 290 metros. Depois aquilo não tem mais lá para cima. Foi isso que eles subiram.
1: Eu tive vertigens em baixo, só de olhar lá para cima, tive vertigens.
0: Pronto, então eles estiveram lá em cima, abriram uma bandeira, estava um helicóptero a filmar e por aí fora. Quando o poder do amor se sobrepõe ao amor pelo poder, o mundo vai viver em paz.
1: Uhum.
0: É essa a mensagem que eles querem
1: passar.
0: O que
1: aconteceu? Eles ficaram cá em baixo e foram presos.
0: Claro, então, porque o poder ainda é o poder.
1: Agora, tu viste a Angelina? Angelina é linda.
0: Foi pedida em casamento.
1: Está bem, pronto. Se fosse paia, também tinha sido pedida em casamento. Não é por aí.
0: Não, era só para esta informação ficar. Nós já tínhamos dito que ela tinha sido pedida em casamento, não é? Pronto, para lá da bandeira com a mensagem, ele pediu-a em casamento, é isso.
1: Mas sim, ela é muito bonita. É mesmo bonita, a mulher. Fogo.
0: Mesmo assim foi preso.
1: Eu acho que as pessoas bonitas não devem.
0: Não devem ser presas.
1: É possível com uma mensagem tão bonita.
0: Pois
1: tudo.
0: É, a mensagem é bonita. Não se esqueça disto nunca. Atenção. Quando o poder do amor se sobrepõe ao amor pelo poder, o mundo vai viver em paz.
1: Sim, nunca me dê poder a mim, porque senão eu não prendo pessoas bonitas. Não sou uma pessoa confiável.
0: É assim, está tudo bem. Desde que as pessoas bonitas não façam coisas que não devam. Fora

0: E depois, Dona Moura, vamos saber o que se passa no trânsito. Vamos saber como é que o trânsito desliza. É já a seguir na Comercial.
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2: 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Arsénio, boa tarde.
3: Boa tarde. E mantém-se o acidente no acesso à ponte 25 de Abril, após o viaduto Duarte Pacheco. O trânsito mais demorado em Sete Rios para a margem sul, acessos preenchidos. Na A5 há também acidente, Lisboa-Cascais, no Estádio Nacional, quilómetro 7,5. O trânsito parado em Monsanto. O IC19 de Pinamanique até que a luz em direção a Sintra. A segunda circular pior entre as Torres e o Relógio em ambos os sentidos. No Porto, a VCI dá furada até às Antas, no sentido inverso de Bonjoia para A3. E da Via Norte até à Ponta Rábida e da Ponte Lessa até à AVC. No Algarve, há informação de uma ocorrência na Via do Infante, ao que tudo indica um acidente após o nó de Loulé a condicionar o sentido a Faro-Portimão. Para troca de informações, 800-2020-10, é nacional e é grátis. Diogo.
2: Arsénio, obrigado. Já voltamos a falar. 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Boa viagem. 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
4: Sol, muito sol, temperatura muito quente. Amanhã as temperaturas altas vão continuar e vão até aos 30 graus em Aveiro. É a máxima mais baixa para amanhã, para Aveiro.
2: Muito possível. Aveiro.
4: 32 em Faro, 33 na Guarda, 35 em Viana do Castelo e em Bragança, 36 em Viseu, Porto e Vila Real, 37, 38 em Setúbal, 39 em Porto Alegre, Castelo Branco e Lisboa, 40 em Leiria e Coimbra, 41 em Braga, Évora e Beja e Santarém, 43 de máxima.
2: 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Então, 9 minutos para as 6 na Rádio Comercial, agora aos 4:30. Uma canção que eles escreveram para o Luís Trigacheiro e agora gravaram com o Luís Trigacheiro, chama-se Quem Me Vê.

0: São os Life House na Rádio Comercial. What day is it? 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Boa viagem, bom regresso a casa. Já a seguir com o Somber.
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0: Vamos ao essencial da informação, a 2 minutos das 6. A edição é da Ana Lucas. Ana, boa tarde.
1: Boa tarde. As próximas duas noites vão ter condições propícias à ocorrência de incêndios. A baixa umidade e os ventos fortes preocupam as autoridades. O Comandante Nacional da Proteção Civil, Mário Silvestre, apela a comportamentos seguros.
2: A janela de oportunidade que tanta vez se fala e que durante a noite nos dá a capacidade de extinção mais fácil dos incêndios, do dia 2 para 3, ou seja, nesta noite, e no dia 3 para 4, vai ser extremamente reduzida. As informações do IPMA dão-nos ventos significativos durante o período noturno e por volta das 23 horas, para termos noção, em algumas regiões do país vai atingir o seu máximo às 23 horas. O que temos que fazer, mais uma vez, é reforçar a necessidade de comportamentos seguros.
1: A esta hora, os fogos que estão a dar mais trabalho são os de Vozela, no distrito de Viseu, e Vermoim, em Vila Nova de Famalicão. Da Venezuela chega-nos o testemunho de um dos envolvidos na operação de resgate de um homem com vida em Cátia Lamar, a cidade mais afetada pelos sismos. Sérgio Batista, subchefe no Regimento Sapadores Bombeiros de Lisboa, explica como foi possível o homem sobreviver depois de 8 dias soterrado.
3: Foi possível porque, com a evolução dos trabalhos no acesso à nossa vítima, foi possível colocar um tubo que, numa primeira instância, levou água, e depois, com o passar do tempo, fomos metendo um tubo de maior espessura, que conseguimos depois também meter a câmara, e foi assim.
1: A operação de resgate durou 3 dias e o homem não teve ferimentos graves. Está confirmado onde vai ser a Supertaça Cândido de Oliveira. O jogo entre o Porto, campeão nacional de futebol, e o Torriense, vencedor da Taça de Portugal, vai ser no Estádio Municipal da cidade de Coimbra. A final da Supertaça está marcada para 1 de agosto, às 8:15 da noite.
0: E nós vamos saber do trânsito. 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
4: Há acidente na Via do Infante, em Loulé, sentido Faro-Portimão. Ponto 25 de Abril, com acidente após o viaduto, fila em Sete Rios, para Almada. A5, pior, de Monsanto até à Crele. Segunda circular entre as Torres e o Relógio, nos dois sentidos. Ponto Vasco da Gama, com acidente antes da Cala de Samora, Lisboa-Montijo. No Porto, acidente junto ao nó da A41 com a A42, em Sobrado, sentido Norte-Sul. Acidente na Avenida AEP, fila da Esponor para a VCI, e na VCI há demora desde Canidelo até às Antas, sentido inverso, de Bonjoia para a 3 e da Via Norte para a Ponta Rábida.
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1: Eu ia fazer uma grande ligação, ia à VCI, a Joana falou, e agora vamos para Matosinhos e não sei o quê, e entrava só a chuva, em vez do meu marés.
2: Não faz mal, porque é um apontamento também das temperaturas altas que se fazem sentir em todo o país.
1: Que a minha cabeça está a fritar, é nesse sentido, não é?
2: Também, a cabeça de todos, eu acho que não é só a tua.
1: Estamos todos a fritar. Bom, sim, já a seguir, American Girls, The Harry Styles e os Nickelback a recordar, antes da adivinha da Joana.
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0: Nickelback na Rádio Comercial, antes da adivinha da Joana.
1: Uma em cada 5 pessoas fazem uma coisa antes de ir de férias. O quê?
2: Uma em cada 5 pessoas.
0: Pode ser realmente contratar um alarme, eventualmente, não é?
1: Contratar
0: um alarme. Está, senhor alarme, está contratado. Pode ser dar a chave de casa a alguém.
1: Uhum.
0: Pode ser cortar o cabelo. Eu vou cortar o cabelo antes de férias.
1: Vais?
0: Ele cresce muito depressa.
1: Pois.
0: É assim?
1: Faz bem, pronto.
0: Tem que ser, percebes, João? Tem que ser. Mas o quê? O que é que pode ser mais? Eu acho que dei palpites incríveis, eu só tenho quase isto tudo.
1: Ah, foram todos incríveis.
0: Não
1: mesmo.
0: Foram?
1: Sim.
0: Dar a chave a alguém caso aconteça alguma coisa, não é? Mas... cortar o cabelo, que é para te sentires
1: bonito.
0: Confortável.
1: Para isto terias bonito.
0: Confortável. E o outro é o quê? Contratar um alarme para estares descansado, não é? Ou avisar a polícia, ligar para a polícia. Olha,
1: Sim,
0: vou sair, vou estar fora uns dias. Podem dar um olhinho.
1: Podem deitar um olhinho.
0: Podem deitar um olhinho. Sim.
1: Isso podia ser assim.
0: Por acaso podia ser. Olha, eu sinto que a polícia. Eles
1: faziam lá todos os dias.
0: Sim, eles podiam lançar a operação deitar. A grande operação deitar um olhinho.
1: Comida aos gatos, mudavam a areia.
0: Foi aqui que realmente perdemos. Era uma ideia boa, mas. A Joana levou-te para outro sítio e pronto, perdemos. Já ninguém vai. Já ninguém vai alinhar. Agora, 6:15 na Rádio Comercial, a resposta da adivinha é daqui a pouco.

0: Imagine Dragons na Rádio Comercial, 6h25. Está na hora de termos respostas no que toca à adivinha da Joana.
1: Uma em cada 5 pessoas fazem uma coisa antes de ir de férias. O quê?
0: Palpites não faltam, porque as pessoas fazem realmente muitas coisas antes de irem de férias.
2: Mestre Beja, hoje não havia adivinha, mas apostava que é comer termossos ou lavar os pés.
0: Okay.
2: Licença.
1: Pronto. Okay, olha, termossos. Lavar os pés não é uma má resposta.
0: Sim. Lavar os pés em água de termossos é que já não é tão fixe.
1: Pois, se calhar não. Convém lavar os pés antes de ir de férias.
0: Mas, não, eu acho que ele está a pensar bem, não só vindo. Mas comer termossos é durante, se calhar.
1: Pois, é mais durante.
0: Pode ser durante.
1: É antes, durante, depois.
0: Olha, há um ouvinte que diz que uma em cada pessoa contrai crédito. Em cada 5 pessoas. Para irem de férias. Deixa lá ver mais. O que é que temos mais por aqui? Ah, temos um amigo dos dois que decidiu participar.
3: Boa tarde, amigo Diogo. Fala José Ferreira, do Acho de Comer.
1: Ei.
3: Antes de ir de férias, compra-se um livro para ler nas férias. Ah, beijinhos e abraços.
0: Isso é uma muito boa resposta.
1: Beijinhos.
0: Um grande abraço ao senhor Zé e todas as pessoas.
1: Estou em falta com o Acho de Comer, já não vou lá.
0: Já não
1: vou
0: lá meter-me também.
1: Tenho que ir lá.
0: Tem umas queijadas maravilhosas. É só isto.
1: Pois tem. Adoro.
0: Tens que ir, Patrícia.
1: Sim. Vou lá este fim de semana. Tomar um pequeno almoço.
0: Estão todos avisados. Tratar bem, se achava. Mas hoje eu sinto que hoje é o dia de mensagens especiais. Temos aqui a pequena Alice faz anos hoje.
4: Olá, como está? Eu hoje faço anos. E eu gosto muito de vocês. Eu gosto muito de ouvir.
0: Obrigado.
5: Olá, comercial. Daqui é a mãe da Alice. Ela adora ouvir-vos e agora estão a passar a música das guerreiras de K-pop. E é o tema da festa dela.
0: É tudo guerreira.
5: E ela está super, super feliz em estar a ouvir a música. Um beijinho grande da Alice para vocês.
1: Um beijinho muito grande para a Alice. Boa festa.
0: Chá comigo, Joana.
1: Parabéns.
0: Como é que é a Alice? Sabes o que é que eu vou mandar para a Alice? Não é um beijinho?
1: Então.
0: Eu vou-lhe mandar um soda pop. Pumba. Ela sabe o que é que eu estou a falar. Pedro, fui obrigado a ver o filme mais de 40 vezes. Bom, então é mais palpite.
1: Muito obrigado. Viste com
0: não,
1: todo o gosto e adoraste.
0: Todas
1: e é o teu
0: as
1: filme
0: vezes.
1: Preferido.
0: E já algumas vezes vi, nem sequer estava lá a pessoa que me obrigava
6: claro.
0: A ver.
6: Bom dia, Rádio Comercial. Daqui é Martim.
7: A Cláudia
6: e a Baieiro. E nós achamos que uma em cada 5 pessoas mete um animal de estimação na casa de um dos familiares. Okay. Obrigado.
0: E beijinhos. Beijinhos para todos.
1: Beijinhos.
0: E eu estou vindo a falar também de colocar num hotel para animais, claro, obviamente. Mais palpites.
8: Olá, meninos. Pedro Canalça. Vocês não sabem, mas a polícia tem a operação chamada Férias Seguras.
0: Pois é, verdade.
8: Vão à esquadra e pedem para eles passarem com mais frequência na vossa morada e eles deitam lá o olho.
1: Deitam o olho. Está bem, mas não
0: deitam
1: vão
0: um olhinho. Não deitam um olhinho.
1: Não vão lá dentro, não tratam
0: do
1: dos
0: fora,
1: gatos.
0: Está tudo bem, os gatos não
1: das
0: tratam.
1: Plantas.
0: Os gatos não tratam, não.
1: Arejam a casa.
0: A não ser que esteja um gato a tentar entrar em casa, percebes? Aí eles tratam do gato.
1: Era.
0: Cortar o cabelo, aparece aqui, foi das primeiras coisas que eu disse. Levar o cão ao hotel, não chove mais.
1: Nós temos.
0: Esta ouvinte participa pela primeira vez.
1: Pois, temos
9: que
1: ouvir.
9: É a minha primeira vez a participar. Eu não sei se isto vale dar muitas respostas, mas eu tenho dois palpites. Um é fazer a depilação, seja a cera, seja a laser, ou fazer uma dieta.
0: Marieta, boa. São bons palpites, acho que o nosso ouvinte está a pensar.
1: Eu por mim dá a vitória.
0: Não, repara, já está a tocar o fogo de artifício.
1: Ah, nosso ouvinte. É a primeira vez que participa. Muito bem, tem de participar então mais vezes. Está a ver, não custou nada.
0: Vamos lá, pois não. Não, só custou depois aquele momento em que nós perdemos.
1: Não interessa.
0: Muita gente a falar de desligar o quadro. É só meio 5 pessoas, não é? Portanto, isto são. Vamos lá bloquear respostas. Vamos. Temos bloquear respostas. Eu tinha uma boa, mas não sei qual é que é. Qual é que é, Patrícia? É o quê?
10: Lavar os pés, não sei.
1: Lavar os pés. Está okay. Bem.
0: Fosse aqui com lavar os pés, ok, está bem, é isso.
10: Não, mas não era essa, será a minha.
0: Não, eu não vou seguir com essa, estava a dizer. Eu estava a fazer o teu esquema de pensamento. Não, é termoço lavar os pés. Comprar um livro, acho que é um bom palpite. É muito bom palpite,
1: portanto,
0: mas se calhar é mais do que um. Se calhar é mais do que uma pessoa. Esperemos. Eu acho que. Joana.
1: Sim, Diogo.
0: Correndo o risco de lixar.
1: Diz,
0: que é
1: Diogo.
0: Sempre. Eu acho que entregam a chave a alguém de confiança. A chave de casa.
1: A resposta certa é limpam a casa.
0: Ah, Houve muita gente a falar disso.
1: Fazem uma limpeza.
0: Houve até um ouvinte que disse que eu não ia acertar. E dizia isso, que era para as pessoas para se sentirem confortáveis quando voltavam a casa, que a casa estava limpa. Como se a casa não fosse ficar suja durante o período das férias, não é?
1: Porque há pó na mesma.
0: Eu só estou chateado que a sua ouvinte disse que eu ia falhar e ela realmente. Ela acertou, duplamente, que ela acertou que eu ia falhar e ela acertou na resposta.
1: Pois foi.
0: Os meus parabéns para ela e ao mesmo tempo um pouco de raiva da minha parte também. Depois disto, voltamos a casa que em princípio estará limpa, não é, Fernando? Ah, não é aqui, é aqui. Peço desculpa, Fernando Daniel.

0: Vamos ao trânsito já a seguir na Rádio Comercial.
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6: Vamos ao trânsito na Rádio Comercial, numa oferta da Benacar, e quem sabe tudo é o Arsénio Coelho. Olá, Arsénio, novamente.
7: Boa tarde. E com a informação de um acidente em Braga, na Nacional 101, antes do túnel da estação, a causar já paragens em Celeiros até o local do acidente. No Porto, acidente em Sobrado, no nó da A41 com A42, sentido norte-sul. A VCI mantém-se de Bessa Leite até às Antas, sentido inverso de Bonjoia até à 3 e depois da Via Norte até à Ponta Rábida, e na A28 de Exponor até à VCI. Em Lisboa, temos informação agora de um acidente no túnel do Grilo, a condicionar o sentido Sacavém ou Odivelas. A segunda circular mantém-se das Torres até o radar, sentido inverso do relógio até que a luz no IC19, com informação de um acidente na saída para Acril, na Buraca, em direção a Algés. A ponte 25 de Abril, ainda em Sete Rios para Almada, com acidente após o viaduto Duarte Pacheco. A5 também a partir do viaduto até o Estádio Nacional, e no Algarve, acidente na Via do Infante em Loulé, após o nó de Loulé, a condicionar o sentido Faro Portimão. Para troca de informações, 800 20 20 10, é nacional e é grátis.
6: Arsénio, estamos conversados por hoje, um abraço e até amanhã.
7: Até amanhã.
6: 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Boa viagem. Agora vamos falar disto com o ar-condicionado Daikin.
8: Vamos mesmo.
6: Tem que ser.
8: Está a ver o tempo de hoje. Amanhã vai estar igual ou pior. Aviso vermelho para 11 distritos no litoral, aviso laranja para 7 distritos no interior. Máximas de 30 graus em Aveiro, 32 em Faro, 33 na Guarda, 35 para Viana do Castelo e para Bragança, Viseu 36, Porto e Vila Real 37, Setúbal 38, 39 em Porto Alegre, Castelo Branco e Lisboa, 40 em Leiria e Coimbra, 41 para Braga, Évora e Beja, e Santarém 43.
6: 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Temos de saber qual é a máxima para a Monção, mas calhar perguntamos a Monção já a seguir.
8: Ui!
6: Que amanhã vamos lá estar também para a Feira do Alvarinho. Agora, o David Fonseca com música nova, chama-se Amor Sem Pressa.

0: Amor Sem Pressa. Se não esteve atento à letra, da próxima vez ouça a letra com atenção. É a música nova do David Fonseca na Rádio Comercial. Eu diria que ele está neste momento a viver sem pressa. Está a viver com algum calor, obviamente.
1: Bastante calor, digo bem.
0: Imagino que sim.
2: Quão calor posso está aí?
1: Posso garantir que, pois vou agora confirmar, para vos dizer que neste momento, em Monção, no Alto Minho, aliás, na fronteira com Espanha, porque eu consigo ver Espanha.
0: Vê Espanha, olá, do outro lado do rio, exatamente.
1: De onde estou, exatamente, é depois do Rio Minho. Neste momento, em Monção, estão 34 graus.
0: Ah, fresquinho. Aqui estão para uns 40, não?
2: Aqui estão, peraí, deixa ver. Aqui estão 39.
0: Ah, estás a ver.
2: Aqui, aqui está mais. Pronto, está bem, já estou mais descansada. Vamos
0: então pronto,
2: para Monção.
1: Vem para Monção.
0: Até porque eles têm lá coisas para hidratar. Hã?
1: Sim, sim.
2: É
1: sim,
2: água.
1: Sim.
2: A água é que hidrata, o resto desidrata. Ah, atenção, okay. Muito cuidado com isso.
1: São sempre dias muito bem regados. A boa disposição, atenção.
0: Claro, obviamente. Estou a falar. Obviamente.
2: Desidratamos, hidratamos. Desidratamos, hidratamos. É, há um equilíbrio.
0: É o meu círculo vicioso favorito. Bom, então, olha, Pedro, boa emissão. Já na Feira do Alvarinho, tem a garantia da Rádio Comercial, que arranca hoje. Vai ter chutes e pontapés mais logo. Vai ter Pedro Andrade, portanto, a noite está lançada. Eu diria que a noite está lançada, não é?
1: Está lançada. Em linha reta, não sei, vamos ver. Até quando?
0: Esperemos que sim. Olha, vou carregar no botão.
2: Vemo-nos amanhã,
0: um abraço,
2: beijinhos.
0: Até amanhã. Tchau, tchau.
1: Até amanhã.
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0: 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A partir de agora e até às 10, estamos a acompanhar a maior wine party de Portugal, que conta com o apoio, claro, aqui da sua rádio comercial. Saber das notícias, já temos em estúdio Ana Lucas. Ana, boa tarde.
1: Boa tarde. Está complicado o combate ao incêndio em Vozela, no distrito de Viseu. Há duas frentes ativas de grande intensidade e as próximas duas noites não serão mais fáceis devido à previsão de baixa umidade e ventos fortes, além das altas temperaturas. Já ontem, a temperatura mais alta registou-se em Reguengos de Monsaraz, São Pedro do Corval, com 42,4 graus. Entretanto, esta tarde, a diretora-geral da Saúde, Rita Sá Machado, lembrou algumas recomendações.
2: O aumento da própria ingestão de água, também proteger-nos e irmos para abrigos climatizados, caso seja necessário, para diminuir a nossa temperatura corporal e, de alguma forma, conseguirmos também proteger aqueles que são os nossos mais vulneráveis. Um enfoque especial para as crianças, para aqueles que são as populações mais idosas e também para os nossos doentes crónicos.
1: A vaga de calor em Portugal continental deverá durar pelo menos 10 dias. Da Venezuela chega o testemunho de um dos envolvidos na operação de resgate de um homem com vida em Cátia Lamar, a cidade mais afetada pelos sismos. Sérgio Batista, subchefe no Regimento Sapadores de Bombeiros de Lisboa, explica como é que foi possível o homem sobreviver depois de 8 dias soterrado.
3: Foi possível porque, com a evolução dos trabalhos no acesso à nossa vítima, foi possível colocar um tubo de uma primeira instância de levou água e depois, com o passar do tempo, fomos metendo um tubo de maior espessura, que conseguimos depois também meter a câmara e foi assim.
1: A operação de resgate durou 3 dias e o homem não teve ferimentos graves. Daqui a pouco há mais um jogo dos 16avos de final do Campeonato do Mundo de Futebol. O Espanha-Áustria começa às 8 da noite. Depois há Portugal-Croácia a partir da meia-noite em Toronto, Canadá. No entanto, é esperada uma tempestade e o jogo poderá começar mais tarde.
0: Obrigado, Ana, e até já.
1: Até já.
0: Agora na Rádio Comercial vamos saber do trânsito, que é uma oferta da Quinto. E para isso contamos com o nosso Arsénio Coelho. Arsénio, boa tarde.
4: Boa tarde. E com o acidente ainda no acesso à Ponte 25 de Abril, após o viaduto Duarte Pacheco, o trânsito continua demorado em Sete Rios para a margem sul. A5 também a partir do viaduto até ao Estádio Nacional, a segunda circular de Benfica até ao radar, sentido inverso do relógio até à Buraca, no IC19, há um acidente na saída para Acril. Ainda o acidente no túnel do Grilo, Sacavém-Odivelas. No Porto, acidente na Via Norte, junto à EFASEC, sentido do Maia Porto, depois a VCI de Francos até às Antas, sentido inverso de Bonjoia até à 3 e da Via Norte até à Ponta Rábida, e em Rio Maior está cortada a Nacional 114 em São João da Ribeira devido a um incêndio. Para troca de informações, 800 20 20 10 é nacional e é grátis. Pedro.
0: Obrigado, Arsénio. Um grande abraço.

Até amanhã. 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Boa viagem ao som da Rádio Comercial. A partir de agora, em direto da Feira do Alvarinho, em Monção. Rádio Comercial. Que é a maior wine party do país e conta, claro, com a garantia da Rádio Comercial. Dizem que a vida são dois dias, pois a Feira do Alvarinho são quatro, de 2 a 5 de julho. E, claro, com a garantia aqui da Rádio Comercial. Já vamos, seguimos para a melhor música sempre. Cá está.

0: está a Luís Capaldi na Rádio Comercial. É a melhor música sempre em casa, no carro, em todo lado. Muito boa tarde, são 7h19. Boa viagem. Estamos em direto da Feira do Alvarinho, em Monção. Estamos aqui nas margens do Rio Minho, do outro lado, Espanha, com muita inveja do que por cá vai acontecer até ao próximo dia 5, até domingo. São 4 dias no Parque das Caldas, com a maior wine party de Portugal e com a garantia, claro, aqui da Rádio Comercial. Isto não é apenas uma feira do vinho, é praticamente uma pequena cidade que é montada e pensada para estes 4 dias. Há quem venha não só pelo Alvarinho, mas também pelos concertos, e são muitos concertos até domingo, já lá vamos também falar sobre o que por cá se vai poder ver e ouvir. Há também quem venha pela boa comida, e há muita coisa para provar, e também, claro, para quem venha para a Feira do Alvarinho, para estar com família e amigos e aproveitar este espaço incrível à beira-rio. E não falta nada para miúdos e para graúdos, até porque quem precisa de um descanso tem sempre aqui uma zona lounge à beira-rio, com puffs, com árvores, para se poder refrescar e apreciar esta paisagem magnífica, incrível. Feira do Alvarinho de Monção, com a Rádio Comercial, até ao próximo domingo. E um detalhe que gostei muito e que descobri há pouco desta Feira do Alvarinho, que faz toda a diferença, é que há aqui um novo posto que acontece este ano, em 2026, um ponto de recolha gigante na zona central deste recinto do evento, para que todos os visitantes, expositores e equipas também de limpeza possam colocar as rolhas das garrafas de vinho que são consumidas. E por cada 50 rolhas recolhidas é plantada uma árvore da região. Neste caso é plantado um carvalho alvarinho. À minha frente o recinto já começa a encher, muita gente de copo na mão, claro. E também, aqui à minha frente, temos um grupo de pessoas que se faz acompanhar de uma tábua de queijos e de enchidos, e portanto, a inveja da boa. Por enquanto, também já houve aqui alguns grupos folclóricos, em pano de fundo, muita música, também já vamos saber quem é que por cá vai estar a tocar ao longo dos próximos dias. Por enquanto, Zoilo e Aitana na Rádio Comercial, também em direto da Feira do Alvarinho, em Monção, até às 10 da noite.
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0: Rosalio e Carminho na Rádio Comercial. Esta é a memória. E quem vem à Feira do Alvarinho de Monção leva de cá muitas boas memórias. E o mais bonito de se ver é tanta gente diferente aqui reunida num só espaço. E já deu para perceber que temos não só famílias, grandes famílias, temos também amigos. E temos também, já vi aqui alguns turistas em Monção e muitos curiosos, alguns que chegam pela primeira vez e estão completamente maravilhados por este recinto aqui junto ao Rio Minho e com Espanha já ali do outro lado. Monção sabe receber muito bem. A Rádio Comercial é a rádio oficial da Feira do Alvarinho, a maior wine party de Portugal. E como dizia há pouco, um evento para toda a família e sem grandes cerimónias, porque há boa disposição, há muita conversa e claro, há muita vontade também de aproveitar o dia que depois vira noite e que depois vira madrugada com muitos sorrisos e com muito boa disposição, como dizia. Daqui a pouco já temos um grande convidado aqui também na Rádio Comercial. Estou a falar do Roberto Lameira, vice-presidente da Autarquia de Monção, e que nos vem contar tudo sobre esta edição da Feira do Alvarinho. Começa hoje e vai até ao próximo domingo.
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0: E cá estão os Coldplay Play na Rádio Comercial. É a melhor música sempre, em casa, no carro e também em Monção, em direto da Feira do Alvarinho. Edição deste ano que arranca hoje a maior Wine Party de Portugal, com garantia, claro, da Rádio Comercial, até o próximo domingo, dia 5 de julho. E comigo já tenho aqui no nosso super estúdio, em frente ao palco da Feira do Alvarinho, o vice-presidente da autarquia, o Roberto Amara. Roberto, seja muito bem-vindo. Obrigado por estar connosco.
1: Obrigado.
0: E obrigado por nos receber sempre tão bem, mais uma vez aqui em Monção. É sempre um prazer, literalmente, estar convosco numa tarde que já começa a encher aqui neste Parque das Caldas, não é? Mais uma vez um sucesso.
1: Muito obrigado, Pedro, pelas suas palavras. É um gosto, é uma honra enorme estar aqui hoje. Queria dizer-lhe que é sempre bem-vindo cá, vocês da Rádio Comercial,
0: obrigado,
1: que já são
0: obrigado.
1: Uma família.
0: Somos mesmo, sim.
1: E é um gosto mesmo recebê-los cá.
0: E portanto, estamos aqui a falar de mais um evento que reúne miúdos e graúdos e também muitos vizinhos aqui de Espanha, certo? Os
1: certo.
0: Galegos também não conseguem resistir aqui à Feira do Alvarinho, não é?
1: Certo, já representam uma parte substancial daquelas pessoas que vêm cá visitar-nos durante o evento. São quatro dias, onde passam por cá mais de 150 mil pessoas e que já representam uma grande parte dessas pessoas que nos dá um gosto de vir
0: claro,
1: cá.
0: Claro. Este ano o recinto foi repensado para acolher ainda melhor quem cá vem, não é?
1: Certo, foi repensado, alteramos muita coisa, a pensar nos produtores, nos
0: claro.
1: Restaurantes, nas nossas tasquinhas, em todos aqueles que nos visitam,
0: sim.
1: dar-lhe maior comodidade e tornar ainda melhor aquela que já é considerada por muitos a maior wine party de Portugal.
0: Que é mesmo. Roberto, para quem nunca veio até à Feira do Alvarinho aqui em Monção, por onde é que deve começar? Faça-nos aqui um roteiro rápido sobre o que devemos fazer pela primeira vez quando pisamos os pés aqui no Parque das Caldas.
1: Primeira coisa, temos a entrada principal, que é que nós temos preparado, que é para descer uma rampa de entrada e que vai ter ao pórtico, em que dará de frente para tudo o que é aquilo, a feira, o espaço verde, este espaço único.
0: Exatamente,
1: aqui no Parque das Caldas. Que este ano preparámos, temos aqui um relvado muito bem tratado. Tínhamos antigamente uma tenda enorme que tapava o que é o nosso amuralhado. Retirámos essa tenda e agora temos foram substituídas por stands em madeira, madeira termotratada, que nos permite olhar e ver os nossos produtores, as nossas tasquinhas, mas ao mesmo tempo aquilo que de tão belo nós temos,
0: claro.
1: Que é a nossa muralha.
0: E ainda por cima com o riminho também já aqui ao lado,
1: é isso.
0: Para ajudar a refrescar quando mais precisamos.
1: É isso, temos... e bem que vai fazer falta.
0: E vai fazer
1: dias,
0: falta,
1: não é?
0: Exatamente. Estão a 34 graus aqui em Monção, portanto,
1: certo.
0: Bem vamos precisar. Portanto,
1: certo.
0: Temos também zona lounge, zona para
1: certo.
0: Os mais novos. Toda a gente é bem-vinda aqui
1: toda
0: ao
1: a
0: Alvarinho,
1: gente,
0: não é?
1: Toda a gente, desde o mais pequenino ao mais idoso, teremos todo o gosto em recebê-los cá. Temos atividades pensadas para todos, temos uma novidade, a roda gigante este ano, temos um espaço infantil com 200 metros quadrados, temos a área lounge Glam Fire com puffs onde podem relaxar, onde podem degustar um bom vinho. Que é o nosso aqui,
0: claro.
1: O nosso Ex Libris.
0: Que é o Ex Libris aqui da região. Claro que sim. Roberto, dito isto, só nos falta um copo na mão. O
1: é
0: meu
1: isso.
0: E o seu para irmos brindar, pode
1: verdade,
0: ser?
1: Verdade, pode
0: agora
1: ser.
0: Mesmo?
1: Com muito gosto.
0: Então vamos lá.
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0: E cá está a Rain na Rádio Comercial. É a melhor música sempre em casa, no carro, em todo lado. Boa viagem. Estamos em direto da Feira do Alvarinho, em Monção. E por cá vamos estar até bem perto das 10 da noite. Já sabe que arranca hoje a Feira do Alvarinho e vai até domingo, com muita música, comida, boa bebida, muito boa disposição, num espaço incrível aqui no Parque das Caldas, junto ao Rio Minho, com a fronteira, na fronteira com Espanha, e portanto também com muitos turistas. Temos um recinto já a encher-se para uma primeira noite que promete ser incrível, e aqui basta chegar, entrar e fazer parte desta festa, que ainda não parou desde que cá chegamos até à Feira do Alvarinho. E há aqui uma energia muito própria deste evento, e que se sente até porque a Monção transforma ao longo dos próximos 4 dias, para viver e saber bem receber quem por cá passa nesta Feira do Alvarinho. A partir das 10 da noite temos concerto dos Chutes e Pontapés, e depois das 8, por cá continuaremos e temos muito mais para falar consigo sobre esta Feira do Alvarinho aqui em Monção, a maior wine party de Portugal, a partir de hoje e até domingo, dia 5.
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0: E também em direto da Feira do Alvarinho, em Monção, Rádio Comercial. Muito boa tarde, são 8 em ponto. Vamos saber das notícias. É o Essencial da Informação com a nossa Ana Lucas. Ana, muito boa tarde.
4: Boa tarde. Mais de 460 operacionais combatem o incêndio em Vozela, no distrito de Viseu, apoiados por 8 meios aéreos. Há 2 frentes ativas de grande intensidade e com várias projeções. O fogo está a ser combatido desde as 3 da manhã. O presidente da Câmara de Vozela, Carlos Oliveira, faz o ponto de situação.
5: Nós já evacuamos algumas pessoas, essencialmente as pessoas mais idosas, que podiam estar também algo isoladas, porque são durante o dia, mas que muitas delas já regressaram à sua casa.
6: Ah, portanto, neste momento toda a gente está na respectiva habitação, não há...
5: Neste momento não tenho números que me digam que as pessoas tenham sido evacuadas, mas ninguém. Portanto, durante o dia tivemos que evacuar algumas pessoas idosas, mas agora os meios estão concentrados no meio de combate às chamas.
4: O presidente da Câmara de Vozela, ouvido pela jornalista Catarina Leite, Portugal Continental vai estar em situação de alerta a partir da meia-noite devido ao risco de incêndio. O Chega vai votar contra a nova versão apresentada pelo PSD na chamada Lei das Burcas e sobre a criação de pena acessória para perda de nacionalidade. O líder André Ventura admite que estes processos podem cair. A escritora portuguesa Lídia Jorge foi distinguida com um prémio Camões 2026, decisão unânime do júri que destaca o grande contributo para o enriquecimento do património literário e cívico-cultural da língua portuguesa. Arranca a esta hora mais um jogo dos 16avos de final do Campeonato do Mundo de Futebol. É o Espanha-Áustria, depois será Portugal-Croácia a partir da meia-noite em Toronto, no Canadá, isto se a tempestade que está prevista não adiar o jogo. Já é conhecido o calendário da Primeira Liga da próxima temporada. Na primeira jornada marcada para o segundo fim de semana de agosto, o Sporting joga em casa do Estrela da Amadora, o Porto recebe o Alverca e o Benfica joga na Luz com o Académico de Viseu.
0: Obrigado, Ana, e até amanhã.
4: Até amanhã.
0: Agora seguimos com mais da melhor música, sempre na Rádio Comercial, em direto da Feira do Alvarinho, em Monção. É a maior wine party do país e conta, claro, com a garantia aqui da sua rádio até às 10. É por cá que pode contar comigo, Pedro Andrade, e com a melhor música sempre. Aliás, seguimos bem regados com

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E cá está a Mads Smith a tocar na Rádio Comercial. É a melhor música sempre em casa, no carro, em todo lado. E hoje também até às 10, em direto do Parque das Caldas, junto ao Rio Minho, estamos a celebrar mais uma edição da Feira do Alvarinho em Monção, a maior wine party do país. Portanto, hoje o estúdio tem céu aberto, uma coisa que nós gostamos muito sempre, de sair do estúdio da Rua Sampaio Pina, em Lisboa. Estamos, enfim, a celebrar com Monção. Monção está em festa e nós também cá estamos no epicentro desta celebração, que é a Feira do Alvarinho em Monção, como dizia há pouco, no Parque das Caldas, junto ao Rio Minho. E além da boa comida e da muita bebida que por cá tem para experimentar, esta Feira do Alvarinho também se faz de muita e boa música. Hoje temos os Chutes e Pontapés a partir das 10 da noite. Amanhã temos a Sinfonia Eletrónica. No sábado, dia 4, temos os Vizinhos. No domingo, Kim Barreiros e também o Tony Carreira. Portanto, entrada livre, está mais do que convidado a passar por cá. Muita comida, muita bebida. E, enfim, é só aproveitar Monção. Há muito para ver, muito para fazer. Traga a família, traga os amigos. Não se vai arrepender. Entretanto, Daniel Davi Castelo, pode afastar-se.

0: Vai e Bubas Pinho na Rádio Comercial. É a melhor música sempre em direto da Feira do Alvarinho em Monção. Estamos por cá até às 10 da noite para contar-lhe tudo sobre este primeiro dia da Feira do Alvarinho, que acontece até ao próximo domingo, dia 5, e com a garantia, claro, aqui da Rádio Comercial. E além do vinho, claro que eu tenho que falar consigo da comida, e há muito para provar aqui em Monção. Na verdade, há muito para provar e o difícil é escolher, porque, imagine bem, temos bacalhau à Monção, temos cordeiro à moda de Monção, temos o costeletão, temos também uma boa mariscada, portanto, felizmente a feira dura vários dias, não é? Porque pode vir cá todos os dias e experimentar coisas novas a cada nova passagem pela Feira do Alvarinho, e ainda bem. E por falar na melhor música sempre, também a Feira do Alvarinho se faz de música e boa música. Hoje temos os Chutes e Pontapés a partir das 10 da noite. Também por cá vão passar, por exemplo, os Vizinhos no sábado. E no domingo temos Kim Barreiros e Tony Carreira. A seguir, mais da melhor música sempre aqui na Rádio Comercial, está a chegar a Lady Gaga.
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0: E cá está o Bad Romance da Lady Gaga a tocar na Rádio Comercial. Estamos em direto da Feira do Alvarinho em Monção a acompanhar mais uma edição. Começou hoje, vai até domingo, de 2 a 5 de julho, no Parque das Caldas, junto ao Rio Minho, aqui na fronteira com Espanha. E há muitos espanhóis também aqui no recinto, já percebi pelas conversas que fui ouvindo à minha frente. Muito boa gente já a comer e a beber, pois claro, são 8h39, está mais do que na altura de jantar. Também muitos fãs de Chutos e Pontapés, até porque há concerto dos Chutos mais logo a partir das 10 da noite. Mas, além da música, da comida e da boa bebida, esta Feira do Alvarinho é também uma feira sustentável, porque o município de Monção alia-se, desta vez, à Quercus e também à Corticeira Amorim para participar num projeto chamado Green Cork e que, no fundo, quer dar uma nova vida às rolhas que por cá vão sendo deixadas. E, no fundo, o desafio é só um, é colocar todas as rolhas numa zona central deste recinto para que depois sejam recicladas. E por cada 50 rolhas recolhidas vai ser plantada uma árvore autóctone. Neste caso estou a falar dos Carvalhos Alvarinho. E vale também lembrar que, e fui há pouco pesquisar, graças às rolhas recolhidas nas últimas edições e também em várias campanhas que já foram acontecendo aqui na Feira do Alvarinho, o Conselho de Monção já contribuiu para, imagine bem, a plantação de 3.500 Carvalhos Alvarinho, reforçando então aqui esta floresta autóctone. Portanto, além de uma feira ser a maior wine party de Portugal, esta Feira do Alvarinho é também uma feira sustentável. Daqui a pouco voltamos à melhor música sempre. Está aí a chegar a Rosalía.
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0: E é impossível fugir de Monção. Estamos em direto, Rádio Comercial em direto da Feira do Alvarinho e por cá vamos estar até às 10 da noite. Começou hoje a maior wine party de Portugal e vai até ao próximo domingo, 2 a 5 de julho, aqui no Parque das Caldas, junto ao Rio Minho. E entretanto, eu já perdi a conta ao número de garrafas que fui vendo passando à minha frente. Também já perdi a conta ao número de brindes que estão a ser feitos e também aos sorrisos por cá, no Parque das Caldas. E são muitos, aliás, muito boa gente. Todos bem dispostos, há alguns também muito esfajados, chutes e pontapés, que atuam mais logo a partir das 10 da noite. Também muitas tábuas de queijos e enchidos, enfim, não falta nada. Feira do Alvarinho, em Monção, até ao próximo domingo. Boa comida, boa bebida, boa música e a Rádio Comercial, claro, também aqui consigo. A seguir, mais da melhor música sempre, uma super recordação. Está aí a chegar Sky, chama-se Love Show.
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1: A Proteção Civil reforçou o estado de prontidão especial. O anúncio foi feito esta tarde pelo presidente da Autoridade Nacional de Emergência e Proteção Civil.
2: Favorecem a ocorrência de rápida propagação de incêndios rurais, dificultando simultaneamente as operações de combate. As previsões indicam ainda um cenário que poderá manter-se durante vários dias, potenciando incêndios de alguma dimensão, longa duração e de elevado impacto.
1: Portugal vai estar em situação de alerta a partir da meia-noite e até a segunda-feira. Foi com emoção e alívio que a equipa portuguesa reagiu ao resgate com o sucesso de um homem na Venezuela após os sismos. Sérgio Batista, subchefe no Regimento Sapadores de Bombeiros de Lisboa, esteve envolvido na operação. Conta as primeiras palavras que ouviu do homem, que esteve soterrado 8 dias.
3: Foi poucas palavras. A gente, a primeira vez que o abordámos, quando dissemos que éramos portugueses, a primeira coisa que ele disse foi o Ronaldo.
1: A operação de resgate durou 3 dias. Há milhares de pessoas desaparecidas. Já é conhecido o calendário da Primeira Liga da próxima temporada. A primeira jornada arranca no fim de semana de 8 e 9 de agosto. O campeão Futebol Clube do Porto recebe o Alverca e o Benfica joga na Luz com o Académico de Viseu. Já o Sporting vai até à Casa do Estrela da Amadora. O primeiro clássico será na 7ª jornada no Dragão entre Porto e Benfica. Pode consultar o calendário completo no site da rádio na área de notícias. Uma boa noite de sono ou ver o jogo da seleção? É a pergunta que se impõe para muitas pessoas hoje. A psicóloga Teresa Rebelo Pinto confessa que dormir pode ser tão mau quanto ficar acordado.
4: Pode impactar, mas também pode impactar e tentar dormir e ficar muito alerta a pensar no que é que estaria a acontecer no jogo se eu estivesse a ver.
1: Portugal entra em campo frente à Croácia hoje, à meia-noite. Até amanhã.
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5: Muito boa noite e voltamos à Rádio Comercial. Estamos em direto da Feira do Alvarinho em Monção. Vamos estar por cá até às 10 a acompanhar esta primeira noite regada com muito boa música, claro, é melhor sempre. Primeiro com o Bruno Mars, depois com o Daft Punk e também com o Pharrell Williams.

0: São os Chutes e Pontapés na Rádio Comercial e daqui a pouco a partir das 10 da noite em direto e também ao vivo aqui na Feira do Alvarinho em Monção. Já muitos fãs junto ao palco à espera para o início do concerto dos Chutes e Pontapés. É então, como dizia, daqui a pouco a partir das 10 da noite. Ora, muito bem, estamos então em direto aqui na Rádio Comercial da Feira do Alvarinho em Monção, que começou hoje e vai até domingo. É a maior wine party de Portugal, mas como eu percebo muito pouco da poda, literalmente, não se preocupe, porque daqui a pouco, na Rádio Comercial, vamos ligar o descomplicómetro e traduzir para português alguns dos termos da área. Já lá vamos. Por enquanto, mais da melhor música
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0: Cá está James Morrison.

Cá está a Benson Boone na Rádio Comercial. É a melhor música sempre. Estamos em direto da Feira do Alvarinho, em Monção. E há pouco prometi trazer-lhe o descomplicómetro do Alvarinho. No fundo, para pessoas que, como eu, percebem pouco do assunto da poda, como dizia há pouco, e literalmente, trago-lhe então aqui, vamos descomplicar estes termos e traduzir para português corrente. Portanto, quando vier a Monção, à Feira do Alvarinho, e se alguém lhe disser que o vinho é tranquilo, relaxe, é um vinho de mesa, oposto dos vinhos espumantes e licorosos. Se ouvir alguém falar em balsa, estão a falar de um recipiente de madeira de grandes dimensões, onde o vinho pode estar a fermentar ou estagiar. Se disserem, ouvir falar em lágrima, é só a marca que o vinho deixa na parede do copo. No fundo, é a espessura de um vinho. Quanto maior o nível de glicerol, álcool ou açúcar, mais lentamente as gotas vão escorrer pelo copo. E se ouvir falar em cuspideira, calma, mais uma vez calma, porque é um recipiente destinado a receber o vinho que os provadores não querem consumir. No fundo, é para literalmente cuspirem. Mas o mais importante, depois deste descomplicómetro do Alvarinho, olá, muito boa noite. Claro, com certeza há amigos aqui da Rádio Comercial, mas mais importante do que perceber e descomplicar estes termos, o importante é que o seu copo aqui na Feira do Alvarinho esteja sempre fresco. Isso é que é

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0: chama-se A Sorte. Cá está a Carlão a tocar na Rádio Comercial. E sorte de quem está por Monção nos próximos dias. Até domingo temos a Feira do Alvarinho, mais uma grande edição desta que é a maior wine party de Portugal. Estamos por cá em direto até às 10 da noite, à altura em que sobem a palco os Chutes e Pontapés. Dizer também que foram muitos e têm sido muitos ouvintes que por cá passam pelo stand, pelo estúdio improvisado da Rádio Comercial, todos muito simpáticos, e há pouco uns ouvintes perguntaram: Pedro, mas para quando um vinho da Rádio Comercial? Para quando uma casta da Rádio Comercial? Não tenho resposta para isso, mas fica para Diogo Beja. Diogo, se me estás a ouvir, trata disto. Temos muitos ouvintes que querem vinho da Rádio Comercial. Trata disso, por favor. Quem sabe, no próximo ano acho difícil, mas fica já também aqui plantada a semente para termos uma casta da Rádio Comercial. A seguir, mais da melhor música sempre, está a chegar Ella Langley.
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0: cá está Ella Langley na Rádio Comercial. É a melhor música sempre. Chama-se Be Her. Estamos já em contagem decrescente aqui por Monção, na Feira do Alvarinho, para o concerto dos Chutes e Pontapés. Eles que vão atuar a partir das 10 da noite. Mas há muito mais música para ser vista e vivida também aqui na Feira do Alvarinho. Até domingo temos Os Vizinhos, temos Kim Barreiros, temos Tony Carreira e também muita e boa comida e boa bebida, claro, não estivéssemos na sub-região de Monção e de Melgaço. E lembrar também que esta é uma feira sustentável, até porque temos aqui no centro do recinto um ponto de rolha gigante de todas as rolhas que vão sendo, enfim, usadas na Feira de Alvarinho e que depois vão ser recicladas, e por cada 50 rolhas recolhidas vai ser plantada uma árvore autóctone. Portanto, este também é um evento sustentável e com o carimbo, claro, da Rádio Comercial. A seguir, mais da melhor música sempre, está a chegar o David Guetta.
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0: Quem vem até à Feira do Alvarinho em Monção é muito feliz, garanto-lhe. Esta é a minha estreia, porque há na maior wine party de Portugal e estou a adorar. Na verdade, estou a adorar, mas esta emissão fica por aqui. Amanhã, a partir da Feira do Alvarinho aqui em Monção, temos o Já Se Faz Tarde, a partir das 4, com o Diogo Beja e a Joana Azevedo. Quanto a mim, bem, os brindes vão continuar fora da rádio, claro que sim, tem de ser. A seguir, Mariana Pinto a partir das 10. Já sabe, Feira do Alvarinho em Monção, a partir de hoje e até domingo, o maior wine party de Portugal, com a garantia também da Rádio Comercial. A seguir, Wiz Khalifa, muito boa noite.
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É a Mariana Pereira e o Murta a tocar aqui na Rádio Comercial. E eu hoje de manhã ouvi as manhãs da Comercial muito revoltadas. Meu Deus, estavam muito revoltadas porque há pessoas que preferem praia com água fria do que praias com água quente. O Pedro, a Vera e o Vasco disseram que preferem água quente. Pronto, como é que eu ia dizer isto agora? É que eu sou das pessoas que prefere a água fria na praia. Porque quer dizer, então eu estou na praia, estou com um calor insuportável e se vou à água é porque quero refrescar-me um bocadinho, não é? Portanto, eu não quero entrar numa sopa. E eu já estive em praias com água quente. Ai, desculpe lá, não é assim tão agradável. Não é. Eu acho que é mais, é só conversa. Eu já ouvia muitas vezes, ai, para a água com o mar quente é tão bom, nananã. Não. A primeira vez, acho que só tive essa experiência uma vez e não gostei. Portanto, sim, Pedro, Vera e Vasco, espero que não me estejam a ouvir agora. Mas sim, eu sou das pessoas que prefere praia com água fria. Pronto, já disse. Não sei o que é que a Siena Spyro ou Spiro, enfim, nunca sei dizer. Siena Spyro, Spiro, não sei se ela prefere água fria ou quente na praia, mas vamos ouvi-la agora com Die on This Hill, a tocar na Rádio Comercial. Sou a Mariana Pinto, estou aqui consigo até à meia-noite. Gabi!

A Kelly Clarkson é sempre uma boa recordação aqui na Rádio Comercial. Eu sou a Mariana Pinto, boa noite, espero que esteja a ter uma ótima semana. Amanhã já é sexta-feira, já estamos em contagem decrescente para o fim de semana e também para ouvir Taylor Swift, que começa agora na Rádio Comercial. Eu adoro esta, chama-se The Fate of Ophelia. Tenha uma ótima noite e bom trabalho, se for caso disso.

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1: Está a ouvir a Rádio Comercial, eu sou a Mariana Pinto, vou estar aqui consigo até à meia-noite. E se se esqueceu de dar os parabéns a alguém que faz anos hoje, então olha, não está sozinho, porque eu passo a vida a fazer isso, é horrível. Eu estou sempre a esquecer-me, dou sempre um, dois, três dias depois. E eu lembrei-me disto porque hoje é dia do ups, esqueci-me. E por isso, olha, aqui vai o meu lembrete, não tenho de me agradecer. Se ainda não deu os parabéns a alguém que faz anos hoje, ainda vai a tempo. Até à meia-noite está a valer, portanto, não se esqueça, força nisso. Mande a mensagem já, pegue já no telefone e mande, pode ser? Elisa e Tiago Nogueira já a seguir na Rádio Comercial.
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É o Avicii a tocar na Rádio Comercial. E eu há pouco disse-lhe que hoje é dia do ups, esqueci-me. E por causa deste dia lembrei-me que eu me esqueço muitas vezes de dar os parabéns às pessoas. É horrível, só mando dias e dias depois. E eu há pouco disse-lhe: olhe, se conhece alguém que faz anos hoje e se ainda não deu os parabéns, não se esqueça, ainda vai a tempo. Então não é que eu estou a receber imensas mensagens no WhatsApp aqui da rádio de ouvintes a agradecer, a dizer: Mariana, obrigada, porque o meu tio faz anos hoje e eu esqueci-me e não tinha dado nada, ou a prima, o amigo, enfim, portanto, olha, não tem de agradecer. Aqui vai o lembrete de novo para as pessoas que não ouviram há pouco: se conhece alguém que faz anos hoje e ainda não disse nada, mande mensagem, porque ainda vai a tempo. É horrível quando nos esquecemos disto. Não sei se sou só eu que depois... é que eu fico com um peso muito grande na consciência. Enfim, olha, sinto que da minha parte está feito. A minha boa ação do dia está feita. Ouvimos Somber já a seguir na Rádio Comercial.

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0: são os Amor Eletro a tocar na Rádio Comercial. Boa noite de quinta-feira, eu sou a Mariana Pinto e não se esqueça que a Feira do Alvarinho de Monção já começou, vai até domingo, a entrada é gratuita, é a maior wine party do país. Olha, eu nunca fui, mas estou aqui toda ruída por não ir outra vez este ano, porque eu gostava, se calhar ainda vou, não sei, tenho de organizar a minha vida. O Já Se Faz Tarde vai lá estar amanhã, portanto o Diogo e a Joana vão acompanhar tudo o que se está a passar na Feira do Alvarinho e vão nos contar tudo também a partir das 4 da tarde. Portanto, olha, se não têm ainda planos para o fim de semana, fica aqui uma boa sugestão. Já a seguir na Rádio Comercial, os One the Republic. Ai, isto não me saiu muito bem, os One Republic. Pronto, agora sim.
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0: São os Descendentes, com carta de despedida aqui na Rádio Comercial. Os Descendentes que têm música nova, não sei se já ouviu, chama-se Carolina e está no número 15 do TNT Todos no Top.
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0: Por isso, domingo cá estarei a partir das 6 da tarde, mas sem André. Sim, o André está de licença. Só volta mais lá para a frente, daqui a um mês mais ou menos. Por isso conto consigo para me fazer companhia, está bem? Aos domingos, a partir das 6 da tarde, cá estarei para mais um TNT Todos no Top. Coldplay agora na Rádio Comercial. Esta chama-se We Pray. Tenha uma ótima

Eu sei que o verão ainda agora começou, mas eu já não aguento a conversa do a bola de Berlim é com ou sem creme, nanana. Olha, para mim é nenhuma, não gosto, não quero, nem com, nem creme, nem sem creme, não gosto. As pessoas que me conhecem bem sabem que eu sou do salgado. Ai, o bom croquete, deem-me um bom rissol, ou uma boa, meu Deus, uma boa chamuça. Ai, eu adoro chamuça. E sim, levo estas coisas para a praia. Não esteja já aí a dizer, ai, mas comes isso na praia, não faz sentido. Ah, faz. Então a pessoa na praia só pode comer bola de Berlim. Não, eu não gosto, portanto vou, olho como croquete, como uma chamuça e sou feliz, sou muito feliz assim, está bem? Pronto, não me leva mal, quem gosta de bola de Berlim, eu percebo, para quem gosta de doces deve ser maravilhoso, mas eu passo a bola de Berlim à frente. Não passo à frente não a Gracie Abrams, que já está aqui prontíssima. Esta chama-se That's So True, toca agora na Rádio Comercial. Sou a Mariana Pinto, estou consigo até à meia-noite.

0: É a Maru a tocar na Rádio Comercial. Boa noite, espero que esteja a ter uma boa semana, bom trabalho se for caso disso, ou boas férias se estiver de férias, aproveite. Eu sou a Mariana Pinto, vou estar aqui consigo na Rádio Comercial até à meia-noite. Já a seguir, os BTS.
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0: Eu não sei se tem este hábito, mas 8% dos portugueses, e atenção que esta é uma percentagem muito baixa, 8% dos portugueses no verão gosta sempre de ir dar um mergulho à praia antes de ir para casa. Ou seja, estas pessoas saem do trabalho e antes de irem para casa fazem ali uma paragem rápida na praia. Eu aviso já que isto não é para mim, eu não consigo porque eu sou muito friorenta e ao final do dia, a verdade é esta, ao final do dia já sopra um vento e para mim não há pior sensação do que estar dentro da água e depois sair, levar com o vento e morro de frio. Não, eu vou ao mar durante o dia, mas assim, ao final do dia e início da noite, já não sou capaz. Mas olha, se tem disponibilidade para fazer isto, então aproveite-se, viva ao pé da praia, aproveite este calor e aproveite este bom tempo. Já a seguir, aqui na Rádio Comercial, chega Pablo Alborán, não saia daí.
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Evandro quer levar alguém à lua e eu quero levar-me a mim para a cama, porque já está na minha hora. Vou embora. Obrigada por me ter feito companhia aqui na Rádio Comercial. Eu sou a Mariana Pinto. Estou de volta amanhã a partir das 10 da noite. Conto consigo. Espero que tenha uma ótima noite, uma ótima semana. Um beijinho e já a seguir não saia daí, porque vem aí a Pink.

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